0: cada um de vocês. Quero agradecer, né, o secretário Arécio, o secretário Walter, o prefeito, por ter atendido o pedido da população de Água Quente, ter feito a limpeza nas ruas. Ficou muito bonito nosso povoado. E pela recuperação do asfalto, que não concluiu porque o material foi uma caçamba, né? Foi 5 toneladas, mas infelizmente não deu. Conversei com o prefeito, ele disse que vai estar comprando mais um complemento para poder terminar essa recuperação do asfalto do povoado Água Quente. Quando concluir, vai ficar belíssimo, né? Nosso povoado já está bonito e vai ficar mais bonito ainda. Então, quero agradecer ao prefeito por atender o nosso povo. Agradecer também, né, a nossa deputada pelo caminhão Pipa, que ela veio trazer o caminhão foi no sábado, né, Carlos? Foi no sábado. Ela veio e fez a entrega desse caminhão, que é um caminhão que vai trazer muita qualidade de vida, né, as pessoas que ainda estão com as ruas com terra, mas graças a Deus conseguimos aí 6 vereadores, eu, vereadora Ni, vereador Fábio Cristo, vereador Carlos César, vereador Cláudio Nor, vereador Josemi, vereador Dr. Douglas, conseguimos R$1 milhão, que vai beneficiar o pessoal do setor São Pedro e setor Santa Luzia, né, que vai estar fazendo o asfalto, que vai amenizar. E estamos aí trabalhando em busca, né, de emendas, de recursos, para estar ajudando o Poder Executivo a desenvolver ainda mais a nossa cidade e nossos povoados. Quero parabenizar, vereador Valdir, pela festa, né? A festa da Extrema, uma festa bem organizada. Parabenizar o diretor Edinho, né? Parabenizar toda a equipe, né? Que nós não fazemos nada sozinho, né? Foi uma equipe que fizeram essa festa. E a festa foi maravilhosa, estive lá, muito boa mesmo. Então quero parabenizar vocês pela festa. Continuem assim, não desista. Sei que não é fácil, mas temos que continuar, porque a festa foi bela, muito bela mesmo. Parabenizar também o Valmir, né, pelo rodeio em Claretiana, que foi uma festa espetacular. Parabéns. E quero dizer que estive na Goinfra com o deputado Alessandro Moreira. Eu, juntamente com o prefeito, já tínhamos ido lá outra vez cobrar, pedir, solicitar redutores de velocidade para o povoado Água Quente, para a GO-110, que passa ali dentro do povoado. E fomos novamente, fui com o deputado Alessandro Moreira cobrar para a presidenta, né, da Goinfra, solicitar novamente esses redutores de velocidade para o povoado. E ela nos garantiu que vai resolver esse problema. E na oportunidade, o deputado Alessandro Moreira fez inúmeras cobranças, inúmeras. Mas me recordo aqui de algumas que ele fez aqui para a nossa cidade, que foi a patrulha mecanizada, né, que estamos aí aguardando. Foi uma das cobranças que ele fez, não só para a nossa cidade, mas para, não só para nossos municípios, mas também para outros municípios também. E cobrou e falou e sobre o recapeamento do asfalto que liga Iaciara à Posse. Ele fez as cobranças, explicou como anda a situação e a presidenta garantiu que vai resolver. Eu acredito que esse ano ainda vai ser feito, né, esse recapeamento daqui para a Posse. E, né, quero agradecer mais uma vez a nossa deputada por ter destinado R$1 milhão, esse caminhão pipa, e tem outras coisas também, né, vereador Claudio Nô, que ela está nos enviando, está nos mandando esse ano aqui para a cidade de Iaciara. Então, só tenho a agradecer à deputada Magda Mofato, agradecer ao deputado Alessandro Moreira por estar sempre preocupados em mandar emendas, recursos para a nossa cidade, nosso povoado. Boa noite a todos.
1: Palavra com o vereador Mauro.
2: Boa noite, senhor presidente. Boa noite, senhores vereadores. Boa noite a todos que nos assistem pela página da Câmara. Boa noite a quem nos ouve aí no seu radinho aí na Nova Dimensão FM. E também aqui na plenária aqui, eu quero que registre em ata aí, Mariana e Jaque, presença do Emanuel Farias. E eu estarei cumprimentando a todos que estão na plenária. Agradecer a Deus mais uma vez estar aqui fazendo o nosso trabalho, e cada um com as suas pontuações. Desde já fazer as homenagens aí aos acontecimentos, né, do evento Claretiana. Eu fiz 7 anos de evento do rodeio de água quente, eu sei quanto é difícil, tanto como patrocínio, quanto custa qualquer evento festivo de festa de rodeio, os valores que são absurdos. Então, cara, então, se não tiver apoio, patrocínios, não faz esses eventos. No tocante do rodeio de Seara, há um prazo ainda para eles se manifestarem. Vou aguardar, ouvir relatos que podem acontecer o evento, não daquela grande forma que faz, porque o que aconteceu hoje no rodeio foi o inverso, e muitos que vivem do rodeio contribuiu para as cagadas que acontecem hoje nas festas de rodeio. Eu falo porque eu tenho 30 anos que eu lido com rodeio. O que aconteceu com as festas tradições era rodeio. Era rodeio, rodeio em touro, rodeio em cavalo. Aí começaram a migrar os shows. O show vem ali, canta 1 ou 2 horas, leva 300, 400, 500, meio milhão de reais. Enquanto o evento mesmo, quem fazia o rodeio, que é o cowboy de rodeio, são os donos de boiada e os donos dos equipamentos. Quando há um parque de exposição, que nem a gente já tem aqui, que já tira dessa despesa, que aí você vai colocar só o quê? Arena. Só arena e palco. É um palco aí que a gente pega aí o superfaturamento da malandragem de vários e várias administrações. É malandragem, é bandidagem mesmo. É lavagem de dinheiro, a gente tem que falar. Você coloca um palco aí de meio milhão de reais, 300 mil reais. O palco custou 200 mil, a nota vem com 400. Você compra um show
1: vereador,
2: aí.
1: Vereador, eu nunca vi em lugar nenhum. Eu falo, você paga 300 mil num palco, você não gasta 50 para você fazer um palco de concreto e colocar o telhado de zinco. Se tem um evento todo ano, custa gastar 50 mil e deixar um palco num local lá? Se com 50 mil você faz um palco com estrutura que não corre risco nenhum de cair, você faz ele com telha de zinco, com a estrutura bem reforçada, você não gasta, para você fazer um palco daquele, você não gasta, vou pôr 100 mil, você gasta 300, 400 mil todo ano alugando palco. Se o sindicato puder, se falar, vai fazer uma parceria, muita gente ajuda a fazer. É assim, o meu pensamento, eu nunca vi nenhum... Eu só não sei se é máfia de dinheiro, de alguma coisa que é de estrutura, ou se, não sei porque, qual o presidente do sindicato que entra, que não pode fazer uma estrutura de 50 mil, você consegue fazer. Tenho certeza, se quiser fazer bem feito, faz. Mas um pouco que gasta 100 mil, né? Assim, então, aí é uma das coisas mais caras do evento, chama-se o palco. Vai ficar ali 3 ou 4 dias, leva 300, 400 mil embora.
2: Então, quando a população reclama de valores absurdos, concordo, mas é quem deixou isso acontecer foi desde o começo, e vem se tornando o mesmo procedimento, como foi feito agora a Claretiana, evitou vários gastos, cantores mais abaixo do valor, mas mesmo assim as despesas são altíssimas. Então, quando a gente fala dessa máfia dentro aí, que acabou com os rodeios, está acabando, você pode ver que está acontecendo rodeios mesmo, só em cidades grandes que tem alguns patrocínios, que a mesma empresa está produzindo os rodeios. Então, o IACR não é diferente, vem passando por dificuldades, e vai ter dificuldade de fazer o evento, e quem acaba pagando o pato é a população, é quem vai assistir o rodeio, que fica um absurdo. Você veja bem como é que funciona na área de bebida. Você vende a pista de bebida para um empresário só que tira. Antigamente aqui todo mundo podia botar uma barraquinha, pagava X. Pagava X para estar lá dentro para trabalhar. Ali você está gerando um emprego dentro da cidade, o dinheiro vai ficar dentro da cidade, não. Hoje o cara vem lá, o canalha, que os canalhas que pegam o rodeio, vende por 200, 300 mil, a negócio de bebida, vai lá, põe uma Antártica quente ou um Esquicariol quente, qualquer bebida. Você é obrigado a beber aquela bebida quente. Porque só tem aquela, você não pode sair para fora. Então se torou um cárcere dentro do rodeio, que está acabando, é isso que vai acabar com o rodeio. E a Sierra não ficou para trás, aqui existiu muitas e muitas máfias dentro do próprio sindicato. Não digo de hoje, os dias anteriores vem criando essa máfia. Então quem está pagando o pato hoje é a área de hoje, o rodeio, por os eventos que é tão caro. A prefeitura não dá conta de dar um patrocínio de 500 mil, 300 mil para fazer um evento desse que fica caro. Mas desde lá do começo as prefeituras participaram desse tipo de organização, desses eventos, onde sabe que o rodeio, a maioria faz uma nota X, mas o valor é totalmente outro. Se vocês pegarem o portal da transparência, jogar alguns shows, o show fez numa cidade daqui 200 quilômetros, fez um show de 40 mil. Vai na cidade daqui 100 quilômetros, faz um outro lá por 100. Mas por quê? Uma cidade diferente da outra? E está aí, só vocês olharem, é simples, entra nos portais das transparências das prefeituras, vocês vão assustar. Nós estávamos num evento agora, de um promotor falado disso, eu comentei com alguns vereadores, a gente vê isso aí direto, e você leva no Ministério Público, aí você tem que mastigar, detalhar, cozinhar e levar para o promotor poder agir. O próprio promotor de lá ficou sem ação, é verdade. Tem muitas coisas que passam em branco, pura realidade é isso. Aí as pessoas têm, ah, vereador, você não cobrou lá isso e... Você vai desanimando de fazer as denúncias, porque demora muitos e muitos anos para chegar. Então é lamentável. É uma proposição, e eu parabenizo o André aí, que eu conheço desde menino, é irmão do meu sobrinho, da consideração imensa, parabéns para ele, que não é fácil lidar com o rodeio, ele sabe. Eu já fui peão, tive boiada, tanto que a gente sofria e sofre até hoje. Porque é o menos visado, é o peão e o dono da boiada, e o locutor. O resto, tudo é agraciado. Até se vocês não têm conhecimento, nos shows caros aí, umas mesas de frio chega a custar 10 mil numa noite, porque eles exigem aquela mesa de frio ali, ó, e hotel. Exige para vir cantar na cidade. É uma canalice isso para mim. Exigir, ganha um rio de dinheiro e ainda você é obrigado a dar o melhor hotel. Escolhe as toalhas. Tem que ser branca. Fruta tem que ser tal fruta, vinho tal. O André está aí, testemunha, sabe disso. É uma vergonha, por isso que eu evito até de ir no show, porque é uma vergonha você pagar caro e ver uma população que fica o ano todo trabalhando numa fazenda para juntar o dinheiro, que tem 3, 4 filhos, chegar no rodeio e pagar 80 conto a entrada. É lamentável. Em questão, Romilson, parabenizar, que é o que o Jorge falou, enfrentar, não é fácil, porque hoje não é tanto nem não acreditar na cidade. É justamente não acreditar no que vem de imposto, de tanta burocracia, de tanto papel, fiscalização do trabalho, etc. É um rio de dinheiro que ele vai ter que desembolsar. Vai ganhar? Vai, mas é burocrático demais ser empresário no Brasil. E nisso, eu alientei o empresário, que isso aqui deveria estar aqui na entrada de Seara. Qualquer gestor, qualquer prefeito que visse, tinha que estar colocando ali. Tem vontade que venha a empresa para a cidade? Coloca essa lei lá, do vereador Mauro, coloca lá para incentivar. Qualquer empresa que entrar dentro do município e gerar tanto desemprego, fica isento. Isento de todos os impostos municipais. Por quê que não divulga? É porque não quer trazer empresa para dentro da cidade. Para a empresa gerar 10, 20 empregos, tira a população daquele cabresto que tem que ficar ali, ó, no Bolsa Família, porque não tem emprego. Traz as empresas, dá incentivo, tem área, dá espaço, ajuda os empresários a criar. Aqui dentro, aqui, ó, se ele não tiver totalmente amparado para a documentação, logo um que ele vai ser concorrente vai denunciar. Vai denunciar ele por isso e aquilo. Então ele tem que estar dentro das leis e é documento. Ele está aí, ele sabe falar o que é papel que ele quebra a cabeça. Então, tem essa lei lá do vereador Mauro de 2020, sancionada pelo ex-prefeito Mano, que isenta. Vou ler um pedaço aqui. Autoriza o incentivo e conceder isenção à lei tal, tal. E o Romil já está com ela em mãos, para ele recorrer a todos os seus trabalhos, dos ISQN, IPTU, Alvará e todos os outros impostos municipais, ele está isento durante 5 anos. Claro que apresentando toda a documentação, funcionário que é registrado. Claro que ele vai colocar aí 40, 50 funcionários, tem que ser registrado. Então, isso aqui, se a gente tem realmente preocupação, essa lei tinha que estar exposta, sendo divulgada no portal da prefeitura, para outras empresas virem e empreender aqui em Seara. Então fica aí, se talvez o executivo não saiba que tem essa lei, que coloque ela aí em andamento, que divulgue a lei, para a gente trazer as empresas para dentro de Seara. Então parabéns, Domildo. E pode ter certeza que você vai ter um cliente lá que eu compro em todos os mercados de Seara. Voltando aqui a outro procedimento de cobranças. De cobranças. Eu, no mandato de 2020, eu mandei 37 ofícios cobrando o melhoramento da iluminação pública. Veja bem minhas palavras para depois não retrucar. Porque teve na outra, tem os documentos, onde o próprio presidente me questionou e eu joguei nele 37 ofícios que ele não deu conta de responder. A população pagando a iluminação, pagando e sem na sua porta no escuro. Como não há uma cobrança da população em cima dos vereadores? O vereador trouxe uma oportunidade aqui. O vereador ele tem, acho que ele tem não sei quantos mandatos aqui já, cobrando esse telefone para a população. A população fica ligando para o vereador. Porque realmente, senhores, o vereador ele é um fiscal do recurso público, do dinheiro público. O vereador não é aqui um secretário. O secretário tem que sair sim da sua casa e andar a cidade e saber o que está acontecendo. Para poder falar, ó, prefeito, nós temos essa reunião aqui, tem que fazer isso, setor tal, tá assim. Três setores aí que eu andei com vários postes da iluminação apagada e a pessoa chegar e te mostrar aqui a cobrança de iluminação pública. Vereador, você vai ter que fazer aquela lei de novo. Mostra para os vereadores, eu falei, vereador, estão cobrando. Porque muita gente até hoje não entendeu achando que é a gente que faz tudo acontecer. E não é, é o executivo que faz. Os vereadores fazem a cobrança aqui na Câmara, mandam ofício reclamando rua tal assim. Então, novamente, senhor presidente, fica a minha notificação aí, mande um ofício, Jaque. Mande um ofício, Mari. Novamente, para que atenda, que o secretário dê uma volta na cidade à noite para ver a situação da iluminação que o pessoal está cobrando e está reclamando porque está pagando a iluminação. Então fica essa reclamação aí ao secretário responsável por essa área, que a gente também não sabe qual que é o secretário que é responsável por essa área. O que o vereador tocou aqui, a vereadora também tocou, nas estradas vicinais. Esperamos aí quase 5 meses de dificuldade, e novamente ali o pessoal do Bom Sucesso, hoje eu passando por lá reclamando das estradas. A estrada do Bom Sucesso, que dia vai arrumar? Aí eu falei do questionamento, que estão reclamando das máquinas sucateadas, que vão tomar providência. Então que tome, que o secretário Ares tome providência o mais rápido possível, que aonde está tendo as valetas grandes, que aí o pessoal precisa escoar. Veja bem o sofrimento do empresário, que ele dá um emprego, ele planta a abóbora, ele gasta para limpar, para colher, e a hora que vai tirar, caminhões quebrados em valeta. Teve que colocar hoje com a pá mecânica, pegar o resto que é escoado para jogar na estrada, para tampar as valetas da estrada. Está lá das pontes, se passar amanhã no Bom Sucesso, vocês vão ver. Isso é lamentável. Porque o imposto do empresário está ali, é gerando emprego, é aquilo. A gente tem que dizer isso. Tem que cobrar firme, com pulso firme. E não é só lá não, é várias e várias outras estradas que são cobradas por funcionários que vão de moto trabalhar. Que dia vai arrumar aquela estrada, que dia vai arrumar aquela? Então eu acredito que uma gestão séria, ela deveria colocar o secretário e expor o telefone dele para que todos que se sentir reclamar o telefone do secretário. Reclamar. Porque o secretário tem que agir nessa situação. Não é toda hora o vereador tem que estar expondo essas situações de secretarias aqui, não. Então fica essa cobrança aí ao secretário Ares sobre essas estradas. Que ele tome providência a respeito dessas estradas, principalmente do Bom Sucesso. O responsável pela iluminação pública de Seara. E aos fiscais de postura, eu vou orientar os fiscais de postura, que senão vou começar a cobrar eles aqui em sessão e trazer aqui. Alguns estão sendo mais cobrados que outros. Então não devemos fazer vista grossa a X e nem a A. Tem que ser do A ao final, Eu acho muito competente aí os fiscais que vão para cima, só que tem que pegar todo o que estão agindo errado. Porque precisa agir a fiscalização de postura em cima de alguns e muitos lotes, principalmente de empresários dentro da Seara, sujo. Um matagal dentro da Seara. Um matagal. Isso é lamentável. Aquele pequeno, loguinho, corre lá e limpa, porque ele fica com medo, eu não tenho dinheiro, vou lá limpar. Então, que faça isso, e os fiscais de postura tomem providência. Eu sei que é um trabalho que vai ser demorado, porque é grande, mas precisa fazer notificações e precisa trabalhar a rede social e ir em cima e mandar até mesmo nos seus celulares desses empresários essas notificações. É, deixando aqui que nós começamos hoje nossos trabalhos, que vai se estender por várias outras sessões, e que o executivo coloque seus secretários para trabalhar. E uma última questão, senhor presidente, para finalizar, eu queria que o secretário de administração, hoje me deparei com cedo com a exoneração de várias pessoas, eu queria que ele pudesse, o secretário, estar dando a relação de quantos funcionários vão ser exonerados agora, que tem que fechar dia 31 de março, de maio, porque quando a gente trabalha com documento, a pessoa informa uma coisa e depois já vem com essa outra. Algumas pessoas falaram, ainda bem que as nossas despesas estão até no mês de julho e já vão ser exoneradas agora. E aqui o secretário me respondeu que até mês de julho que seria feita essa limpa na folha por causa justamente da alta despesa que está tendo dentro da Prefeitura Municipal. Por isso, não sobra tanto recurso para o próprio município usar o recurso para fazer dentro de Seara. Que ele mande qual vai ser o impacto de funcionário, quais são os funcionários para essa casa de lei, para a gente estar apurando o impacto que vai faltar também gente para trabalhar, com certeza. Porque além de ter muita gente que não faz nada, tem alguns que são eficientes até demais. Obrigado, senhor presidente, uma boa noite a todos.
1: Último orador, o vereador Mauro José Batista. Vou falar como empresário. Todo projeto que veio para cá eu sempre votei. Eu acho que tem que valorizar nossos imóveis, subir IPTU, subir imposto. Trouxeram um projeto. Se você olhar hoje, nosso IPTU foi de 10%, foi para 800%. Só nos imóveis que eu fui puxar hoje, eu tenho que pagar quase 11 mil de IPTU. Acho que sim, valorizou o município, cresceu a cidade, começou a valorizar, vem novos empresários, o Romil está aí, vai vir outros, então vai valorizar mais, mas eu acho que sim, a prefeitura tem que olhar mais, principalmente para os empresários. Eu já tenho 2 anos que eu estou pelejando para fazer um título definitivo. A dificuldade lá é porque eles estão subcarregados de serviço, mas se a gente paga um IPTU, você paga outros impostos, gera emprego, você gera imposto. Eu até quero conversar com o prefeito pessoalmente, falar sobre isso. Eu não acredito que seja só eu, não. Eu tenho lote que eu tenho 3 anos, 4 anos, que eu não dou conta de fazer um título definitivo. Que vai gerar imposto, que você vai fazer escritura, você vai vender mais vendido, pega um dinheiro no banco, você não consegue. E isso só eu acredito que é muitos, principalmente eu que sou vereador não estou conseguindo. Você imagina chegar um pobrezinho, um fracozinho, que não entende de lei nenhuma e chegar lá na prefeitura. Não vai conseguir nunca. Eu não estou conseguindo. Eu já estou assim por aqui com isso. Tem base, hein? Assim, você ajuda em tudo. Manda um projeto para cá. Eu me sacrifico como empresário. Às vezes sou questionado e cobrado por outros empresários, por ser empresário. A gente se lascada em IPTU com mais de 800%. E posso pegar e provar. IPTU de 100, que foi para 800. Aí a gente tem muita dificuldade. Quero sentar com o prefeito e falar sobre isso e ver se está poucos funcionários que coloca mais para poder atender. Não eu como empresário, mas toda a população e quem compra um imóvel, que quer regularizar, que quer fazer um financiamento no banco, tudo. Isso tudo vai gerar renda no município. A pessoa vai construir, vai gastar, vai gerar emprego. Aí fica difícil. Então, assim, a gente ajuda como político e quer que as coisas andem, mas precisa de corrigir algumas coisas. Então, quero passar a palavra para os visitantes no prazo de 5 minutos. Precisa convocar, não, excelência? Deixa para convocar amanhã. A gente está em falta de um vereador e não precisa de pressa. A gente tem 4 sessões. E assim, tem tempo, vai ser votado nessas sessões. Então, palavra com os visitantes. André, quer fazer uso da palavra? Se sinta à vontade, tem um tempo de 5 minutos.
3: Boa noite a todos os senhores vereadores, presidente Cláudio, a todos os vereadores aqui, a todos que estão presentes aqui, todos aqueles que nos assistem aí pelas vias do rádio, da internet. Assim, é uma pergunta, Cláudio, Mauro, né? Acho que Mauro aqui é um dos mais, para mim, que está aqui mais presente nessa atividade que é o rodeio. Através de Mauro, porque acho que muito não sabe, eu tive a minha primeira oportunidade de montar aqui no rodeio de Aciara, há 18 anos atrás. Lembro como se fosse hoje, 3 horas da tarde, ia ter tipo um califá, e Mauro me perguntou: André, você não quer montar não? Eu falei: ah, Mauro, como é que monta, cara? Não tem como. Ele falou: vai lá, busca seus treinos que eu vou colocar você para montar. Através disso aí, eu comecei meu ciclo aqui em Aciara. Montei durante aí 15 anos consecutivos, Mauro, depois daquela oportunidade que você me deu. Oportunidade dessa que eu soube aproveitar. E hoje a gente fica assim muito triste. Tivemos um ano aí que essa festa não foi realizada devido à pandemia. Todo mundo entendeu, né? A gente até entendeu. Aí chega numa data dessa aqui tão, tão esperada, não só por mim como esportista, mas pelo todo o comércio, né? Todos os moradores de Aciara, todos aqueles que moram em outras cidades, que deixam para vir fazer a visita dos seus familiares nessa data. Aí chega essa data aqui, a incerteza, vai ter o rodeio, não vai? A gente já está virando chacota. Antigamente a gente era visto como a melhor festa que tinha no Nordeste Goiano. Tá me entendendo? A melhor festa. Todo mundo queria vir em Aciara, todo mundo queria vir montar em Aciara, todo competidor tinha um sonho de montar aqui em Aciara. Aí hoje eu vejo um presidente do sindicato que não busca parceria. E eu pergunto para o presidente da Câmara: o presidente do sindicato veio aqui, ele veio aqui em busca de uma parceria para essa Câmara aqui, presidente? Não veio.
1: Não, ainda não. Sim, já... está um pouco passado o tempo, geralmente conversa um pouco antes. Eu vou falar um pouco, André, como empresário. Eu mesmo já patrocinei vários rodeios, já cheguei a doar 5 mil, 2 mil, 3 mil, ajudar com o bebedouro, ajudar alguma coisa. Mas, então, assim, quando vai ficando assim um rodeio desacreditado, uma festa desacreditada, os próprios empresários vão ficando assim. A gente já vive uma situação não fácil para você patrocinar. Mas quando você vê uma festa boa, quando faz um evento com responsabilidade, com honestidade, com transparência, qualquer empresário, pequeno, médio ou grande, tem oportunidade de ajudar e falar, mesmo sem poder, falar: eu vou ajudar porque é um evento muito importante para o nosso município, de certa forma ajuda com emprego, quem tem mercado vai vender, quem tem a metalúrgica vai fazer alguma coisa, vai fabricar alguma coisa, gera um certo ajuda, né? Então, mas vai ficando desacreditado. Eu acho que cada ano que passa, se não chegar a hora de pegar alguém com responsabilidade e querer fazer uma festa, que a gente sabe, entende que não é fácil fazer festa. É muito caro, o custo é grande, mas precisa o quê? De ter confiança e ter parceria com o executivo, com o legislativo, com os empresários, com os fazendeiros. Hoje você vê quem é que quer patrocinar, quem quer ajudar para divulgar seu nome lá. Às vezes divulga um que não faz nada e divulga mais do que quem patrocina. Então é muito difícil. Então, eu não acredito que vão fazer essa festa. Talvez fala que vai fazer ainda, mas acho difícil fazer um bom evento em cima da hora, sem programar. Não é difícil.
3: Sim, não é fácil, né? Você pegar uma festa aí do tamanho que é Iaciara, com menos de 30 dias, você conseguir fechar aí uma grade show, uma grade profissionais envolvidos ali no rodeio para trazer a qualidade que a Seara merece, não é fácil. Mas isso aí, Cláudio, a todos os vereadores que estão aqui, o senhor presidente do sindicato, o que que acontece? Muitas das vezes, já escutei da boca dele ele falar mesmo que não gosta do rodeio. Alguns membros também que estão ali à frente também falam que não gostam do rodeio. Sim,
4: O gostar da festa, não é todo mundo que tem que gostar, mas você tem que aprender a respeitar. Respeitar, você tem que respeitar um evento que vem aí quase 40 anos, né? Essa festa aí.

0: É de quem vai lá, ó. É do pai de família que vai pegar na mão dos seus filhos, da sua esposa, e vai querer adentrar a festa. Festa essa também que já vem tempo que ela vem aí tirando os direitos de nós, os competidores. Começou primeiro com os barraqueiros, né? Porque antigamente, acho que todo mundo conhece aí, você chegava lá dentro, você tinha afinidade com o barqueiro, você chegava e comprava. Hoje eles pegam a praça, que nem o Mauro me falou, pegam a praça lá de alimentação e vendem. Qualquer empresário que pega essa praça de aciária, ele vende ela por 100 mil, brincando. Você está me entendendo? Aí os caras vêm e compram aí. Vou dar uma suposição: Cleomar é o barraqueiro, ele quer botar o bar dele lá dentro, ele tem que pagar aí 5 mil para tirar isso aí em 4 dias de festa. O cara tem que suar, tem que vender, você está entendendo? E não é fácil. Nós competidores já vem tirando o direito há muito tempo também de se apresentar. Eles começaram a trazer o campeonato. Não que eu sou contra o campeonato, né? Que vem, é bonito, é enfeita, aumenta o nível da festa da gente, sim, mas não pode tirar o direito de nós competidores da cidade também se apresentar, não, né? Tem que ter o direito nosso aqui, porque o que não é visto dentro de casa vai ser lembrado aonde? A gente não vai ser lembrado em canto nenhum. Então, assim, hoje a gente fica muito contrariado. Hoje falta aí o quê? Falta menos, se for colocar, menos de 30 dias para essa festa ser realizada. E cadê a data? Por que ele não bate no peito e fala logo? A gente não vai fazer a festa, não temos condições. Infelizmente, eu não sou capaz, né? Eu fiquei à frente e hoje eu não sou capaz de fazer essa festa, de realizar. Porque o cara, para fazer uma festa aí, ele tem que caçar parceria, Fabinho. Ele tem que vir em você, que é vereador, ir visitar um deputado, ir atrás de uma emenda, vir na Câmara junto com os vereadores, atrás de emenda, ir na prefeitura atrás de emenda, você está entendendo? De parcerias, mas parece que lá dentro do sindicato, parece que não pode ter parceria, parece que tem que ser uma coisa fechada, que ninguém pode estar sabendo o que está acontecendo ali dentro. Ali dentro parece que tem uma coisa muito boa, que não é todo mundo que pode saber o que está tendo ali dentro. Eu penso assim, porque uma festa do tamanho que a Iaciara é, tem que ter uma comissão, tem que ter muita gente envolvida por trás dela. Não é uma só duas pessoas que faz ela, não. Tem que ser muitos envolvidos. Então, aqui, assim, a gente fica contrariado. Eu, como competidor mesmo, eu fico, assim, triste. Não só por mim, que eu já tenho muitos anos, mas eu vejo muitos competidores aí, né, da minha cidade aí, que tem um futuro brilhante, que tem que ter a oportunidade em casa para sair para fora. Mas vamos ser negados mais uma vez, porque pela data que já tem aqui, o evento não vai acontecer. Exemplo aquilo ali da festa da Claretiana, que evento que vocês foram lá, acho que quem foi lá presenciou, uma festa bem organizada. Mas por quê? Porque já vem de tempos o planejamento, você está me entendendo? Já vem de tempo planejando para fazer a festa. Mas é o que eu falo, eu como atleta, eu vim aqui hoje como atleta, eu queria saber. Eu acho que era de direito do presidente do sindicato, era um dever dele, ele explicar, ele soltar uma nota em nome dele, explicar o porquê de não ter o evento. Isso aí ele deve pra gente, isso aí ele deve pra mim como competidor, ele deve pros comerciantes, ele deve pra nossa população, ele deve essa explicação, ele tem que falar o porquê de não ter esse evento. Então, assim, a gente fica muito contrariado, né? Essa semana mesmo que a gente fala, a gente viaja muito. Essa semana mesmo já vou estar viajando junto com meu companheiro Matheus Dias, a gente vai lá no Tocantins, vamos rodar aí 600 e poucos quilômetros para a gente ir num rodeio. Nada todo dia aciar aqui, já tem 2 anos que foram me negado o direito de eu me apresentar aqui. Não porque eu não sou capaz, é porque as coisas quando eu vejo eu falo e eles conseguem esse jeito aí, ó, de perseguir a gente, Fabinho, nessas datas, você está me entendendo? Já tem 2 anos em seguido em aciar que eu não monto, que eu pego a minha família todinha e vou para o Tocantins me apresentar lá, porque eu falo as coisas, a gente tem que cobrar, como cidadão, você tem que cobrar as coisas. Então eu queria que o presidente do sindicato, ele se posicionasse, ele falasse assim, ó, o rodeio não vai ter por conta disso e disso, que ele tem que nos, ele é uma coisa que a gente quer saber o porquê, vai ter ou não vai ter o rodeio de Aciara, é a pergunta que não se cala.
1: Eu ainda acho que os últimos melhores festas que teve foi quando era o Pedro Gontijo, que fazia com amor, não por dinheiro, enquanto envolve assim, só dinheiro e poder em cima de qualquer órgão, aí começa as coisas a desandar. Então, assim, eu já peguei mais no final, que teve várias outras festas boas, mas eu lembro muito bem que da época dele, era assim, considerado, dava oportunidade, e tanto assim, para todos os barraqueiros, todos da cidade, você tomava uma cerveja mais gelada e as coisas vão mudando.

0: muda muito interesse em dinheiro e então assim acaba desandando as coisas, né?
1: É que nem eu falo para você, que nem você citou aí a hora dos patrocinadores. A cidade nossa muitas vezes não quer patrocinar, mas você como empresário, você vai ali, você bota a sua marca ali, eles te cobram ali para você colocar seu nome lá numa porteira, daquelas 5 mil reais. E o que é que eles te dão em volta? Nem respeito muitas das vezes não dão. Que você chega para você estacionar um carro, é a maior dificuldade. Para você adentrar a festa, é a maior dificuldade. Não te oferece uma mesa, não te trata como patrocinador. Tem que ser tratado, né, com respeito. Então é isso aí, cada ano esse sindicato já vem 13 anos no poder. Se vocês pegarem aí 13 anos na festa da gente, em vez de crescer, só fez diminuir. E está se acabando. Se a gente mesmo não abrir do olho aí, se os representantes da gente aí que está à frente aí não abrir, vão acabar com a festa do peão de Aciara.
0: Romilson, mais algum visitante queira fazer uso da palavra?
2: Bem, eu gostaria de agradecer a todos os vereadores que compõem essa casa, né? Muito obrigado a vocês pela recepção que tiveram comigo, me receberam muito bem, eu já estava animado para esse novo empreendimento que vai acontecer em Aciara e fico mais forte agora, né? Já que vocês todos me deram energia positiva aí, muito obrigado por isso, né? E dizer a vocês que realmente empreender em qualquer município, a vida de empresário não é nada fácil, porque tem obstáculos, né, claro. Porém, eu sou natural de Aciara, fui comerciante, empreendedor lá em Posse há 20 anos, e graças a Deus tive sucesso, e sempre sonhei que o futuro comércio de um porte maior, que quisesse brilhar mais, fosse na minha terra natal, que é Aciara. E isso, graças a Deus, está acontecendo, vai dar certo, com fé em Deus, né? E na oportunidade eu gostaria de parabenizar a população de Aciara, onde quando eu cogitei a construir isso aí, as pessoas falaram para mim que o pessoal que não tinha mão de obra qualificada em Aciara, onde as pessoas eram preguiçosas e tinha dificuldade para isso. Mas eu posso afirmar isso com muita certeza de que não é verdade. Eu terminei uma obra de mais de 1.000 metros quadrados, onde já está finalizada, já está com mercadoria lá, está tudo organizado, com a mão de obra das pessoas de Aciara. E deu certo, está tudo bom. E, na verdade, o pessoal prestaram um serviço de qualidade. Eu quero parabenizar eles, né? Com certeza, algumas pessoas criticam, porque cada um tem a sua opinião. A minha é diferente, né? Eu só tenho a agradecer e dizer a vocês que eu conto com o apoio da Câmara Municipal e da Prefeitura. É claro que a iniciativa privada em qualquer município, para ter sucesso, para ter bons relacionamentos com a população, precisa do apoio, da parceria do Poder Legislativo e do Executivo. E isso está acontecendo aqui em Aciara. Muito obrigado a vocês que me recepcionaram muito bem, fui bem recebido, né, até tem um requerimento do vereador Josemir, que foi solicitado um quebra-mola lá para resolver uma situação nossa, e acredito que vai dar certo, vai ser construído, né? E isso é muito bom. Eu posso afirmar que saio daqui de cabeça erguida, que eu já estava confiante que ia dar tudo certo, que vai ser bom, e realmente estou mais forte, mais firme agora depois dessa nossa conversa. Muito obrigado.
0: Mais algum visitante? Então, não havendo mais nenhum visitante fazer uso da palavra, eu declaro encerrada essa sessão, convidando a todos para a sessão de amanhã no horário de 20 horas. Hoje o lanche pela primeira vez será servido aqui no fundo. Então, os visitantes estão presentes, a todos. O lanche será servido aqui no fundo, viu? Já na área e na cozinha nova.

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0: Obrigado, gente. Valeu.
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0: Quem sabe canta com a gente essa aqui, ó.
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0: A gente pode contar até 3, pode contar até 1000. Nunca vamos esquecer o carinho de vocês nessa noite. Obrigado.
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0: sabe o que se faz, né?
1: Onze e dois.
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1 hora. 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

1h57. 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

0: 2h55.
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0: 3:55.
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2: Meus amigos, meus queridos ouvintes, tudo bem? Graças a Deus, cá tamo nós. Eu, Charles Elp, Franklin Russo, as meninas do Besterol, Marcelo Moura, para levar alegria até sua casa, até sua cidade, até seu estado. São mais de 400 emissoras de rádio com a gente, retransmitindo este programa lindo e maravilhoso. Valeu! Valeu, boi! Ô, coisa bacana! Olha, está no ar o programa Ligação Nacional de hoje. Vamos começar, Franklin Russo, trazendo a nossa primeira música do dia.
3: Essa aqui é problema, hein?

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0: Que modão, hein, bebê?
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3: Você sofreu no passado, mas o que deseja daqui para frente? Ficar remoendo o que se foi é estragar o que sente agora e prejudicar o futuro que deve nascer de imagens mentais positivas. Ademais, e é a poderosa energia de ação e transformação que você tem onde a emprega, e o seu livre-arbítrio, o que faz dele? Use-os. Abandone de vez as más lembranças. Muitos já fizeram isso e tornaram-se vencedores. Faça também assim. O passado superado é abertura para o bom agora e o melhor futuro.

0: Meu querido amigo José Roberto, lá da Rádio Broto FM, localizou o nosso querido ouvinte Deonir Xavier. Vamos colocar no ar a voz do Zé Roberto aqui.
1: Nelson Moura, bom dia, boa tarde, boa noite.
0: Bom dia, Zé Roberto.
1: Aqui, comunicador da Rádio Broto FM.
0: Boquira.
1: Prazer enorme poder participar do seu programa, viu?
0: Igualmente.
1: E eu tô aqui hoje com uma pessoa maravilhosa pra falar um pouquinho com você.
0: Sim.
1: E nós vamos pedir música de Amado Batista, viu? Amado Batista, toca uma pra nós. Eu e o nosso amigo Deonir, seu grande amigo.
0: Olha
1: Deonir,
0: só.
1: Entendeu?
0: Isso.
1: Ele disse que o pessoal escreve o nome dele sempre errado, Deonir, é. Mas é Deonir. E ele quer dar um bom dia pra você aqui, uma boa tarde e uma boa noite, viu?
0: Sim,
1: é um grande
0: claro.
1: Fã e amigo seu, Edelson. Fala
0: Sim.
1: aí, Edó, meu amigo. Oi, Edelson.
0: Ô, Deonir.
1: Edelson.
0: Que saudade, amigo.
2: Tudo bem?
0: Tudo,
2: Deonir. Edelson, eu quero participar do programa Ligação Nacional.
0: Claro, Deonir.
2: E eu quero ouvir uma música sua
0: Sim.
2: e da Márcia.
0: Uhum.
2: Agora vocês escolhem lá qual das suas
0: Sim.
2: e da Márcia.
0: Meu amigo Zé Roberto, muito obrigado por trazer aos nossos microfones essa criatura sensacional, meu amigo, há mais de 40 anos. Eu conheço Deonir Xavier há mais de 40 anos. Obrigado, viu, por trazê-lo aqui nos nossos microfones. Ele tá sumido mesmo. Depois você passa aí o nosso WhatsApp para ele. Tá legal, Zé Roberto? Um grande abraço. E eu vou tocar sim uma música da Márcia Ferreira para ele. Bate, bate forte, coração. Canta, Márcia Ferreira.

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2: 4 e 9.
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3: Os necessitados estão por aí. É só você olhar em volta da sua casa, do seu bairro, da sua rua. Os necessitados existem. Eles estão aos milhões, espalhados por aí. O que falta mesmo é a gente, nós, como seres humanos, mas com mais possibilidades, resgatar o amor e estender as nossas mãos para as criaturas mais necessitadas. Eu dificilmente, eu vou falar por mim aqui, eu nego um pedido de ajuda pelo amor de Deus. Quando a pessoa diz assim, me dê uma ajuda pelo amor de Deus. Para que eu negue isso, é necessário que realmente eu não tenha nada naquele instante para oferecer. Mas se eu tiver o que oferecer, eu ofereço. Porque é essa consciência de amor que deve existir em cada um de nós.

Legal, meus amigos, vamos seguindo na apresentação do programa Ligação Nacional. Quero passar aqui para vocês o nosso WhatsApp. Aquelas pessoas que gostam de participar dos nossos programas, tá aqui, ó. Anote aí e vai mandando a sua mensagem para mim que eu vou ficar feliz. 61 999 36 9557. 61 999 36 9557. E não esqueça de seguir o Edelson Moura nas redes sociais. Esta semana viralizou um vídeo nosso. Está viralizado o vídeo onde eu mostro a solidão da nossa rua, a solidão do nosso bairro. Nem um pé de pessoa para dar um boa tarde, um bom dia, uma boa noite. Isso aí está lá, revelado nas nossas redes sociais, esse vídeo que está viralizando.

Meu nome é Santa Gonçalves e a mãe, Maria Gonçalves, ela ama você. Tem 96 anos de vida. Gosta de suas músicas. Espelho Quebrado é uma preferida. Ela não enxerga mais, Edelson Moura, mas ouve o seu programa todos os dias com muita atenção. Que legal! Obrigado, Dona Maria. Muito obrigado, Dona Maria Gonçalves. Meu abraço, viu? Tudo de bom para a senhora. E vai essa próxima música para vocês aí, tanto para sua filha quanto para você também, ok? Vamos lá, Franklin Russo, capricha.

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1: Vamos ouvir agora a mensagem da nossa ouvinte Alinalda, ela que mora em Paraibano, no estado do Maranhão.
2: Bom dia, Delson Moura. Bom dia. Aqui é Alinalda de Paraibanos, Maranhão.
1: Diga, Alinalda.
2: Um aí pra nós, estamos ligados todos os dias.
1: Muito bom.
2: E bote aí uma música pra nós aqui de Roberta Miranda, de São
1: legal.
2: Bom dia.
1: Bom dia, Alinalda. Falou, minha amiga. Coloque aí, Franklin Russo, uma música da Roberta Miranda pra ela. Marília,

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1: 4:23. 4:23.

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2: E agora, a hora do besteirol. Oi, menina.
3: Oi, Adelson.
2: Vamos lá, né, que hoje o tempo tá curto.
3: Curtinho, curtinho.
2: É, hoje o tempo tá curto, o Franklin Russo disse, ó, depressa aí que o tempo tá cravado. Uai. Qual é o besteirol de hoje?
4: Um barco com 3 homens virou, porém só 2 molharam o cabelo. Por quê?
5: Ué, porque um era igual meu genro, careca.
2: Verdade. Quantos molharam o cabelo?
4: 2.
2: E os outros?
4: E o outro não, porque o outro era careca.
2: Ó, Zélia, parabéns.

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3: 4:33.
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Essa próxima música do nosso programa, eu vou mandar para nossa ouvinte Marlene Souza. Marlene mandou uma mensagem para mim lá da Lagoa Seca, município de Iraquara, no estado da Bahia. Ela está nos ouvindo lá em Iraquara. Obrigado, Marlene. Um abraço em todos aí desta cidade maravilhosa que é Iraquara. E vai para você e para todos daí essa próxima música aqui do Ligação Nacional. Continue, Marlene, mandando as suas mensagens aqui para o Edelson Moura, que eu gosto muito.

É agora, minha gente, que vamos recordar. Vamos reviver o nosso passado no nosso quadro A Hora da Velharada. E hoje, como sempre faz, o Franklin Russo disse assim: essa vai estourar. Eu falei pra ele: estourar o quê, rapaz? Estourar o quê? Ah, não, o povo vai gostar. Ah, tá certo. Olha, o povo vai gostar, diz o Franklin Russo. É a hora da velharada. Vamos recordar o passado.

0: Camarada Charles Elpe, vamos embora porque chegou a nossa hora. Amanhã, se Deus quiser, o Edelson Moura estará de volta com vocês. Tchau, tchau, Brasil!
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1: 4:46.
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0: 4:51.
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3: Olá, ouvintes de todo o Brasil, olá meus amigos, queridos, fãs do Amado Batista, tá tudo bem com vocês, graças a Deus, família boa, os meninos todos saudáveis, o maridão tá jóia, a mulher tá beleza também, aqui ó, nós estamos todos supimpas. Eu estou me preparando para comer aquela fava feita pela comadre Simone lá na cidade de Lagarto, no estado de Sergipe. Já estou com água na boca. E brevemente estaremos lá comendo esta fava juntamente com meu amigo Franklin Russo. E aqui também o Charles Help me convidou, porque ele está com inveja, que eu... ele ficou sabendo que eu sou muito íntimo da família do Franklin Russo e tal. Ficou com inveja. Tá pedindo pra eu levar ele junto pra comer a fava. Eu falei pra ele, levo. Se prepare que eu vou levar você um dia pra você conhecer a minha cidade. Mas não é agora não. Dessa vez a situação tá feia, a coisa tá braba, o dinheiro tá curto. Ei, gente, vamos começar o programa do Amado Batista trazendo a música Golpe Fatal.
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1: É, minha gente, hoje tem muita gravação aqui para colocar no ar, muitos ouvintes que querem participar comigo. Vamos começar os nossos trabalhos de atendimento, não é mesmo?
2: Bom dia, Edelson Moura. Bom aqui quem tá falando dia. É a Regina da Pampulha.
1: Ô, Regina.
2: Aqui da cidade de Caxias.
1: Minha amiga, você
2: quando
1: de volta.
2: Quando você ouvir essa mensagem...
1: Sim.
2: Você bote uma música pra mim, do Amado Batista.
1: Certo.
2: Acordei.
1: Muito bem, muito bem.
2: Eu tô lhe desejando um feliz Dia dos Trabalhadores.
1: Obrigado.
2: E um abraço da sua amiga véia, tá bom?
1: Tá bom, amiga véia.
2: Tudo de bom aí pra você, que você continue sendo esse ótimo locutor que
1: obrigado.
2: Todo mundo gosta.
1: Obrigado, amiga véia.
2: Um abraço obrigado. E um cheiro da sua amiga Regina da Pampulha.
1: Oi, Regina, outro cheiro pra você, minha amiga, muito obrigado. Eita, que coisa boa. Vamos tocar a música que ela gosta, mandando aí um abraço para Caxias, lá no Maranhão. Amado Batista canta Acordei. Música.

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1: Vamos, minha gente, continuando aqui com o programa do Amado Batista, o mais amado do Brasil. Quer mandar mensagem para o Edelson Moura? Anota aí o nosso WhatsApp 61 999 369557. Alô?
2: Bom dia, Edelson Moura.
1: Bom
2: aqui
1: dia.
2: É o grande Pajé, rapaz, no grande seu doce, Teresina Piauí.
1: Fala,
2: rapaz,
1: Pajé.
2: Volto na estrada para oferecer pra minha tia Deza.
1: Sim.
2: Lá no Amajá, município de São Paulo, Lopes, Tim Ricardo.
1: Sim.
2: Que ele já tem um. Já tem um. É lá da 80 anos, já metido. E ele não sai do pé do radinho, ouvindo. E o Pajé oferece essa música, Volto na Estrada, para ele. Para Tim Ricardo, para tia Deza. O Mazinho, Márcio René, Ricardinho. Eu. Pra todos no Najá, Liliane, eu e Raimundo Toninha, que tá todos de lá, Santo Antônio do Flop, principalmente pro Bananal.
1: Certo.
2: Bom dia, Vulto na Estrada, o Pajé oferece pra todos aí da região.
1: Ok.
2: Bom dia, meu filho.
1: Mas bom dia, meu filho.
2: Estão na escuta, viu?
1: Tô na escuta também aqui, Pajé. Vamos tocar pra ele, Franklin Russo, Vulto na Estrada.

tudo pode aquele que crê. Quando você crê, as suas forças mexem com as do universo, as de Deus, e se irmanam, disso resultando novas e alegres realidades. Tenha fé e o mundo agirá a seu favor. Um incomensurável poder governa o universo, com leis justas, onde tudo é possível. Mas por força do livre-arbítrio, o que toca a você deve começar de você mesmo. Assim como a pedra que cai na água provoca ondas, também as ideias e providências que você usa repercutem no universo. Haja e terá respostas. Todas as respostas de Deus são em seu benefício. Coisa linda, né, gente? Que mensagem maravilhosa. Eita, já dizia o velho deitado. E vamos nós, amado Batista, vamos cantar Madrugada na Cidade.

0: mais gente querendo falar no programa do Amado Batista.
1: Bom dia, Delson Moura.
0: Bom dia.
1: Sou Herbert Paula de Souza, vulgo Beto, aqui na cidade de Limas Campo.
0: Fala, Herbert.
1: Maravilhoso programa, maravilhosa música. Peço uma maravilhosa música.
0: Sim.
1: Do Amado Batista. Quando o sol brilha na manhã, ofereço para a amiga Alcione, cidade de Zedoc.
0: Certo.
1: Ok. Falou. Bom dia, um abraço.
0: Bom dia, um abraço para você também. Ele sempre está mandando mensagem aqui para nós. Quando o sol brilha na manhã, vamos ouvir.

0: Vamos falar com o povo, Charizel. Quem manda nesse programa aqui é o povo, rapaz. Alô?
1: Oi, Edson Moura, tudo bom?
0: Ô, é você, minha amiga?
1: Sou Vanusa de Araújo, da cidade, Elizabeth, mais interior, na Roça.
0: Certo.
1: Assista a rádio, tem 7.9, Cristal.
0: Sim.
1: FM.
0: Certo.
1: Passar a música de Amado Batista.
0: É.
1: Acorde, amor.
0: Certo.
1: Quero oferecer para minha prima Ana Maria, Mari de Miro, Ivani da Xareia, Kátia, Carol, Milena, Dona Zenita, Yara, Natália, Nedina, Alaí, Lica, Rosália, Anitta, Bia Zelina, Edson Luiz, locutor da rádio, João Filho, Cristina Santana,
0: Thales Oliveira,
1: Tony Fernandes,
0: Seu Rosa,
1: Beira Rio,
0: Seu Rosa,
1: Thales Oliveira,
0: isso.
1: Ana Maria de Palmeiras, João Elisa Sajas Filho, Lecino Pintado.
0: Certo.
1: E pra você. Obrigada, abençoe o nosso trabalho.
0: Obrigado, Vanusa, obrigado. O pessoal pensa que é a mesma gravação. Não é a mesma gravação. Ela, toda semana ela faz uma gravação nova, ela muda o nome da música, viu, gente? Não é a mesma gravação. Eu é porque fico brincando aqui, Seu Rosa, Thales Oliveira, porque ela oferece para todas essas pessoas que ela manda falar aí na gravação. A música que ela pede é Acorde, Amor. Vamos ouvir.

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4: 5 e 18.

que é 038, eu acho que ele mora em Minas Gerais. Uma outra pessoa que mandou um abraço aqui e pediu uma música, deixa eu ver quem foi, deixa eu pegar aqui, Dona Maria. Alô, Dona Maria, um abraço pra senhora. Dona Maria de quê? Por que não mandou o sobrenome, hein? É de Virgem da Lapa. Um abraço para Virgem da Lapa. Queridos, vamos ouvir mais uma música aqui no programa do Amado Batista. Tum, tum de saudade.

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1: O Brasil inteiro está ligado no programa do Amado Batista com Edelson Moura. Eu continuo por aqui falando com o nosso
2: boa
1: povo.
2: Boa tarde, bom dia, boa tarde.
1: Bom dia, boa tarde.
2: Boa noite,
1: boa
2: Edelson
1: noite.
2: Moura.
1: É ele.
2: Eu quero ouvir uma música com o Amado Batista.
1: Pois não.
2: Casa Bonita.
1: Certo.
2: Vou oferecer a meus filhos, Lindailda, Gleice Kelly.
1: Certo.
2: Você.

0: e sua turma aí. No trabalho.
1: Obrigado.
0: Pra toda a sua família.
1: Obrigado.
0: Eu e para minhas irmãs, Bernadette, Lucineide, Zuleito, Mazepa, Lia. Pra todas minhas colegas.
1: Sei.
0: Zefinho de Juarez, Cida. Severina. Marluce Enfermeira, Lady Naura. Dona Helena, minha vizinha.
1: Certo.
0: Pra todos os meus afilhados, afilhadas, sobrinho e sobrinha.
1: Certo.
0: E pra Socorro. Pra Edileuza e a filha.
1: Certo.
0: E pra todo mundo que tá ouvindo. O Amado Batista.
1: Certo.
0: O Amadão do Brasil.
1: Isso. É
0: um abraço, Andelson Moura.
1: Outro abraço pra você. Obrigado pela participação, viu?
0: Pra Carla, Herculano. E pra todo mundo de Poção, Pernambuco.
1: Bacana, minha amiga, bacana. Ela pediu e vai ouvir. Casa Bonita.

0: Dileuza? Cadê você, Dileuza?
1: Boa tarde, Deus, senhora.
0: Boa tarde.
1: Eu gostaria de ouvir uma música com Amado Batista.
0: Sim.
1: Então, volta pra mim. Quero oferecer a minha filha Nália.
0: Sim.
1: A minha prima Nenê.
0: Sim.
1: E a todos os meus familiares.
0: Certo.
1: Da cidade de Poção.
0: Pois não.
1: Um abraço, adeus, Moura.
0: Outro. Obrigado, viu?
1: Acho que quando você ouvir esse áudio, passe minha música, por favor.
0: Certo, certo. Bacana, minha amiga. Um abraço. Franklin Russo vai tocar agora a música que você gosta. Então, volta.

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4: 5:34.

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Você tem a rádio na mão, não tem? Você tem o microfone na sua mão. Ora, quem tem microfone na mão vende até garrafa vazia, meu amigo. Quem tem microfone na mão, já dizia o grande radialista Zé Bétio, vende o que quer. Observem que já naquele tempo, no rádio, Zé Bétio era o maior vendedor que existia. Vendia remédio, vendia comprimidos, vendia remédio de verme. Não era assim que acontecia? 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E ouça agora, Mulher Carinhosa.

0: Esse que é a Isaura. Eu vou saber agora se é a Isaura que tá falando. Fala, Isaura. Oi.
1: Meu caro radialista Adelson Moura.
0: Tudo bom, minha amiga?
1: Passando aqui no seu programa. Para registrar a minha participação.
0: Certo.
1: Dizer que eu sou um ouvinte. Sou mais um ouvinte do seu programa.
0: Certo.
1: Eu lhe admiro a sua programação.
0: Obrigado, amiga. Obrigado.
1: Você tem uma bela voz.
0: Olha só.
1: Gosto muito dos seus programas.
0: Sim.
1: Aqui o seu programa, aqui eu sou da cidade de Groaíras.
0: Sim.
1: Do Ceará. Aqui o seu programa, eu assisto pelo. Eu escuto pelo. A rádio FM Sertão 98.7, da localidade Várzea da Cobra, município de Forquilha.
0: Nossa Senhora, que beleza!
1: E eu queria lhe pedir aqui uma música do Amado Batista, a próxima música do programa.
0: Sim.
1: E oferecer para todos os ouvintes do programa.
0: Obrigado, Isaura.
1: Um abraço.
0: Outro
1: beijo no coração.
0: Outro beijo no seu coração, Isaura. Muito obrigado.
1: Esse ouvinte, Isaura.
0: Tá bom, minha amiga. Oh, coisa linda. Vamos tocar para ela um sucesso bonito. Pode chorar.

Eita, coisa boa este programa, só música bacana do Amado Batista, mas agora chegou a hora do quebra-galho, é Edelson Moura quem vai cantar pra vocês, né? Eu tenho aqui, hoje quero trazer uma música que eu gravei há algum tempo atrás. Não é música nova não, é música já gravada há algum tempo. Mas, como diz o ditado, a gente tá aqui para cantar tudo que há, tudo que existe, né? Então, vamos curtir? Edelson Moura cantando Seus Passos na Estrada.

0: Gente, obrigado, viu? Muito obrigado pela audiência no programa de hoje. Acabou, o programa acabou agora. Tá acabando. Então amanhã, se Deus quiser, neste horário, nós estaremos de volta com mais um programa do Amado Batista para vocês. Fiquem com Deus e até amanhã!
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1: 5:49.
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0: Gumar, estamos chegando aqui no Clube do Caipirão, defendendo as tradições culturais de nossa terra com grandes sucessos do nosso cancioneiro. Muita música, alegria pra você, que é o melhor ouvinte do mundo. Vamos que vamos!
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0: A sonoplastia do meu irmão companheiro Zé Luquinha, assessoria e produção da Dona Juju. Juntos nós vamos reviver um passado tão vivo e presente na história e na memória de cada um de nós amantes da música sertaneja. Com a proteção de Deus, estamos chegando!

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1: Opa, que maravilha, mais uma vez, seja muito bem-vindo, compadre, bem-vinda, compadre, ao nosso Clube do Caipirão, edição especial sempre junto com você. A Juju já foi ajeitar um cafezinho pra nós, o Luquinha tá ali separando mais umas modas, e nós vamos juntos recordando os grandes momentos da nossa música sertaneja, e a moda por aqui não para.
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1: Na ponta da agulha, Zé do Rancho e Zé do Pinho, no colo da noite.

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1: Moda boa demais, a gente ouviu, ainda tem muitos sucessos pra gente curtir. Ô, compadre, comadre, vamos tomar um café? Ô, Juju, põe um cafezão pra nós aqui, Juju. Aí, ó, café adoçado com rapadura, no sistema antigo. É bom demais, é saudável, né? Café gordo, sustançoso, como diz o caboclo. E vão apreciando um café e ouvindo moda sertaneja.
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0: Aê, compadre, como é você que tá acompanhando o nosso Clube do Caipirão? Ó, o nosso programa, ele tem o objetivo de preservar a cultura caipira e a música sertaneja raiz. Por isso, nós temos alguns parceiros que gostam do nosso projeto e nos dão um apoio cultural para continuarmos firmes nessa jornada.
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1: E o nosso Clube do Caipirão está no ar desde 2008, defendendo a viola, a cultura, as tradições de nossa terra, sempre mantendo firme o melhor do nosso cancioneiro rural e da música tradicional, trazendo desde as raridades, as pioneiras da nossa canção, até mesmo as músicas mais novas, mas sempre dentro do estilão do sertanejo raiz, tradicional e romântico. 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
1: Já já tem mais moda.
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1: E agora vamos com o Momento Saúde com Edelson Moura.
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1: 6:17.
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1: É o Clube do Caipirão, defendendo a viola caipira, as tradições de nossa terra. Bom dia pra você que tá chegando agora, você que já vem com a gente, seja muito bem-vindo. Tem muita moda boa pra gente ouvir.
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1: É o Clube do Caipirão abrindo baú com Belmonte e Amaraí, a clássica Saudade de Minha Terra.

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1: Uma super terça-feira, bom dia!
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2: E você que acompanha a nossa programação aqui do Clube do Caipirão, você pode ouvir o programa novamente em nosso canal do YouTube. Todos os dias a gente tá postando os programas lá, beleza? 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
2: Vamos recordar mais um sucesso?

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1: E vamos preservar o nosso meio ambiente, dicas e orientações com nosso amigo Wilson Sartori.
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1: Valeu, Wilson Sartori, pelas dicas. É isso aí, vamos cuidar do meio em que vivemos, vamos cuidar do nosso meio ambiente.
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1: Tá na hora de levantar, compadre, comadre. Fica enrolando, não.
2: Levanta, empiastro, vai trabalhar.
1: Já, já, tem muito mais sucessos pra você. Eu vou ali, já volto, é um coicinho só.
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0: 6:33. 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
1: Já estamos de volta com o Clube do Caipirão, maior programa sertanejo raiz do rádio.
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1: Vamos ouvir música do Muíbo Curi e do Ted Vieira com Brasão e Brasãozinho, João de Barro.

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2: Agora para o que você está fazendo, chegue mais próximo do rádio, aumenta o volume. Vamos ouvir Os Bastião no humor caipira do Clube do Caipirão.
3: Bastião.
4: Oi, meu filho.
3: Aqui, você ficou sabendo no boato TV?
4: Da onde?
3: Diz que o Netinho saiu do Lajotão.
4: Você é boba, mentira?
3: Não, é verdade. Ele falou que depois que o cumpadinho falou com ele, não tem jeito de ficar lá mais, não.
4: Mas falou o quê, mano? Tu sabe isso, não?
3: Falou assim, você tá demitido.
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2: Aí, Os Bastião, aqui no Humor Caipira do nosso Clube do Caipirão. Siga no Insta, @osbastiãosg. Amanhã tem mais causa pra você.
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2: Toca mais uma, companheiro.

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2: Firme na toada nessa bonita jornada da música sertaneja. Viu, compadre, comadre, você que tá acompanhando o nosso programa aí, ó. Você tá no trânsito, tá no trabalho, tá de boa. Faz um videozinho filmando o rádio, filmando aí o trabalho, ouvindo o Clube do Caipirão, na rádio que você tá ouvindo, a sua região, tá bom? Aí marca lá no Instagram, @ Clube do Caipirão, tá joia? Ah, Caipirão, não tem Instagram, não sei mexer com isso. Então manda aqui no WhatsApp pra gente postar, beleza? Código de área 18996431387. 996431387. Faz um videozinho onde você tá ouvindo o Clube do Caipirão, a hora que é, e manda pra gente, tá bom? Pra gente repostar aí e divulgar cada vez mais a nossa moda sertaneja.
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2: Agora vamos com o Minuto Caminhoneiro, dicas e orientações aos amigos da estrada.
3: Além de investir nos caminhões a bateria e movidos a hidrogênio, os governos e os fabricantes seguem evoluindo os modelos a diesel. Um dos melhores exemplos dessa parceria é o programa Super Truck dos Estados Unidos. Foi criado em 2009 e está na terceira edição. A primeira fase terminou em 2015, a segunda foi até o ano passado e a atual será concluída entre o final deste ano e 2027, dependendo da marca. A meta é criar caminhões a diesel muito mais econômicos, mas sem apelar para ideias complicadas ou caríssimas, fora da realidade atual. O Super Truck 2 da Volvo é um exemplo. Apesar de parecer normal, é bem aerodinâmico, tem o chassi e grande parte da cabine em alumínio. A International apostou na fibra de vidro e na fibra de carbono. Usou em toda a cabine e no baú. O estradeiro chegou a fazer 6,8 km por litro nos testes. O modelo da Freightliner, marca do grupo Mercedes-Benz, inovou com os sistemas eletroeletrônicos de arrefecimento e lubrificação do motor. O Super Truck 2 da Peterbilt é o mais bonito do grupo. Sua cabine uniu o passado com o futuro e o caminhoneiro fica instalado no centro. Os caminhões também usam sistemas elétricos de 48 volts, baterias de lítio, acessórios eletrificados, painéis solares e câmeras como retrovisores. Quer saber mais sobre o mundo dos pesados? Aqui todo dia tem novidade pra você.
2: São as dicas para os amigos da estrada. Você que tá na boleia do bruto, obrigado pela carona. Lembrando que o Clube do Caipirão é o limite aí do seu rádio.
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0: 6h50.
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2: 57.
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4: Ó, nós outra vez aqui defendendo a viola caipira, as tradições de nossa terra aqui no Clube do Caipirão é só modão.
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4: Vamos ouvir Raul Torres e Florencio.

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2: Muito bem, tá na hora de tomar um cafezão, hein? Cafezão cabeceira, adoçado com rapadura. Aí, a Juju caprichou no café hoje aqui pra gente. Obrigado, Juju.
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2: Puxando na memória, tem muita moda boa. Lembra dessa?

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2: Muito bem, deixando você muito bem informado, vamos com as notícias do agronegócio. E a safra de soja ganha 1,6 milhão de toneladas com o encerramento da etapa do Rally da Safra. A produtividade e área plantada impulsionam a estimativa nacional, que chega a 184,7 milhões de toneladas, enquanto o clima desafia o milho safrinha. Informações do agro é no Clube do Caipirão.
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1: Eu vou ali e já volto.
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1: Como é bom estar contigo em mais um amanhecer do nosso interior, aqui no Clube do Caipirão, abrindo o baú da música sertaneja.
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1: Agora no jeito, Passarinho do Peito Amarelo com Tibagi e Miltinho.

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2: Muito bem, vamos com as histórias e canções da nossa música sertaneja. Hoje, conhecendo um pouco da história do prego velho. Essa moda é uma toada, ela foi gravada original em 1964 pela dupla Leôncio e Leonel. Foi regravada também com Lourenço Lorival. É uma composição do nosso saudoso amigo Orlando Gomes. Orlando, eu fui muitas vezes na casa do seu Orlando, tomei café, ele contava as histórias lá. E essa moda do prego velho, ele diz dizia que e viu um prego, né, na casa dele lá, que ele foi pendurar ali uns negócios na parede e ficou pensando, nossa, um prego e tal. E ele, nos lugares que ele ia, sempre via prego. Ele falava, cada prego tem sua história e tal, cada martelada, né, não sei o quê. E tinha essa coisa na cabeça dele, ele fez essa moda, foi gravado com o Leôncio Leonel original, em 1964. Com uma parceria com o Priminho, né, que ajudou a musicar a moda, nós vamos ouvir a moda na gravação do Lourenço Lorival, de 1982, prego velho, aqui no Clube do Caipirão.

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1: Tá na hora de levantar, compadre. Acorda, Zé!
2: Você não me ouviu, não, Zé? Eu disse que tá na hora de acordar. Eu disse, acorda e levanta, homem!
1: E ó, fique ligado, porque eu vou ali e já volto com muito mais pra você.
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1: Muito bem, vamos agora com o Momento Saúde com Edelson Moura.
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1: É o Clube do Caipirão pelo rádio, pela internet. O negócio é defender as tradições de nossa terra com as músicas que marcaram época. Bom dia!
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1: Vamos ouvir mais um grande sucesso do nosso cancioneiro rural e da música tradicional aqui no Clube do Caipirão, música do Léo Canhoto. Clássica moda gravada com o Zilu Izalo, O Milagre do Ladrão.

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1: Uma super terça-feira. Bom dia.

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1: Uma excelente manhã pra você, bom dia.
2: Bom dia pra vocês tudo.
1: E tá na hora de tomar aquele cafezão cabeceira, adoçado com rapadura que a dona Juju fez pra gente. Um golinho só, Juju. Aí, ó, cafezinho bom demais. Vamos dar uma talagada no café pra ouvir, Modão.
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1: Pedro Bento e Zé da Estrada vem chegando com o Ramon Pérez no trompete e o Celinho no acordeon. Amanheci em teus braços.

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1: Bem, meus amigos, chegamos ao final de mais uma edição do nosso Clube do Caipirão, agradecendo você pelo carinho, da sua companhia, da sua audiência. Fique com Deus, com ele também fluindo. Até mais!
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3: 7:46.

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1: 7:47.
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10: Olá, meus amigos, estamos chegando, o Mundo Sertanejo já está no ar. Eu gosto muito deste programa porque é meu, é seu e é nosso. Mundo Sertanejo, música, alegria e muita comunicação no seu rádio. Muito obrigado a todos vocês que já estão ligados em nossas rádios parceiras afiliadas pelo Brasil inteiro que fazem o nosso sucesso. Muito obrigado a todos que compõem essas equipes fantásticas do rádio que exibe o nosso programa pelo Brasil inteiro e a todos vocês internautas que ouvem nosso programa pelos aplicativos de suas rádios preferidas pelo Brasil e pelo mundo. Mundo Sertanejo já está no ar. Quem canta bonito abrindo o programa de hoje? Henrique e Juliano, Última Saudade.

0: Hoje não.
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2: Vamos em frente, Mundo Sertanejo está no ar, meu querido amigo Vandersá, Rádio Terra FM São Félix de Minas, exibindo nosso programa Mundo Sertanejo, de segunda a sexta, às 5 horas da tarde. Audiência fantástica para toda a região de São Félix de Minas. E um compacto de toda semana aos sábados, de 5 às 9 da manhã. Pensa que sucesso de audiência. Muito obrigado, Vandersá, todos da equipe da Rádio Terra FM São Félix de Minas Gerais, para todo o leste, extremo leste mineiro. O nosso prefeito Marcos, ele chega às 9 horas da manhã no sábado, logo após o nosso compacto com o vice-prefeito Didi e toda a sua equipe, também para um programa onde fala dos trabalhos de toda a cidade, de todo o município de São Félix, Minas Gerais. Um abraço a todos vocês aí, viu? Valeu, Vandersá! Diego e Vitor Hugo cantam Tubarões.

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1: Vamos em frente, Mundo Sertanejo está no ar. Um abraço, nossos queridos amigos da Rádio Super 95 FM, aí de Coromandel, Minas Gerais. Nosso diretor-presidente Cleiton Aguiar, o Marciano Tolentino, que é o nosso diretor artístico, todos os locutores da Super 95 FM em Coromandel, Minas Gerais. Nosso programa aí, 5 horas da manhã, com audiência fantástica. Todo mundo se preparando para o trabalho e ouvindo o Mundo Sertanejo com Diego Valadares. Um abraço a todos vocês aí de Coromandel e toda a região. Super 95 FM, de Paulo e Paulino Cantão. Amor de Primavera.

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4: 8 e 8.
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5: Maravilha, maravilha, estamos de volta, Mundo Sertanejo está no ar, muito obrigado a todos vocês pelo carinho da audiência, o Brasil inteiro ouve Mundo Sertanejo, vamos até a Ceilândia Maranhão, nosso programa pela Rádio Clube FM para toda a região, 5 horas da manhã, audiência fantástica, ô Pedrinho Maranhão, todos trabalhando aí na panificadora Júlia e ouvindo o Mundo Sertanejo. Muito obrigado a todos vocês pelo carinho, viu? Muito obrigado mesmo a toda a direção, os locutores aí da nossa Rádio Clube, da Rádio Clube FM de Açailândia, Estadão do Maranhão. Valeu a todos vocês, meu abraço carinhoso, muito obrigado, viu? Bruno e Marrone cantam Passou da Conta.

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1: Maravilha, maravilha, Mundo Sertanejo está no ar. Vamos até o Estadão da Bahia, Vanderlei Bahia. Em Vanderlei Bahia nós temos a Rádio Vanderlei FM exibindo nosso programa de segunda a sexta, 7 horas da manhã. Um abraço aí, doutor Luciano, o Elinaldo Oliveira. Um abraço a todos vocês. Vanderlei FM, na cidade de Vanderlei Bahia, a cidade do nosso querido amigo Van Santos, cantor, compositor. Um abraço para todos vocês aí, viu? De Vanderlei Bahia, vamos até Santa Luzia do Paroá, Estadão do Maranhão, Rádio Tropical FM, exibindo nosso programa às 7 horas da manhã também, com audiência muito grande. Um abraço, Marlene Moraes, todos os locutores, todos da equipe da Rádio Tropical FM, Santa Luzia do Paroá, Estadão do Maranhão. Quem vai cantar bonito agora no Mundo Sertanejo? César e Paulinho, Morto de Saudade Sua.

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1: Maravilha, maravilha, Mundo Sertanejo está no ar. Um abraço, Edjalma Magalhães, Rádio Terra FM, Feira da Mata, Bahia. Um abraço a todos da equipe, muito obrigado, viu? Ô, minha querida Vanusa, aí em Oliveira dos Brejinhos, na Fazenda, ouvindo o Mundo Sertanejo, na Bahia. Muito obrigado, viu, Vanusa? A todos vocês, muito obrigado pelo carinho. Vamos em frente, vamos em frente. Quem canta bonito agora? Diego Valadares. Eu quero fazer amor.

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2: Estamos de volta, o Mundo Sertanejo está no ar e o programa de hoje recebe esse ícone da música brasileira, da internet. É um pipoco na internet, no TikTok, no Kawaii, no Instagram, no YouTube. Estou falando dele, que esteve com a gente recentemente aqui comigo, no Mundo Sertanejo, com Adelson Moura, também no Ligação Nacional. Almirante Aboiador, esse fenômeno de sucesso na internet. Tudo bem, meu querido amigo? Seja bem-vindo novamente.
3: Olá, meu amigo Diego Valadares. Olá a todos os ouvintes da Rádio Estudo Brasil. Esse programa lida de audiência em todo o Brasil. Agradecer a Deus e a todos os ouvintes. Obrigado pelo espaço, mais uma vez, no Mundo Sertanejo. Abraçar toda a vaquirama do Brasil, que acompanha o Almirante Aboiador em todas as redes sociais. Gratidão, viu, Diego? Gratidão a você, o Edelson Moura, toda a sua equipe. Que Deus ilumina. E precisar do vaqueiro, tamo junto e misturado.
2: Almirante Aboiador, muito obrigado por ter aceito o convite para voltar aqui já para falar as novidades aí, tudo que está acontecendo aí na sua carreira, no seu trabalho. Muito obrigado por estar com a gente aqui novamente, tá, meu amigo?
3: Beleza, Diego, eu quero agradecer, meu irmão, pela audiência da Hora do Vaqueiro, quase todos os dias, né, de segunda a sexta, você tá passando aí na rádio. O TikTok, o Kawaii, 15 para meio-dia, às 6 da tarde. E agora quase todos os dias, agora era 20 mil pessoas, era o dia. Era
2: online, assistindo.
3: Era assistindo, era de tarde, de manhã e à tarde. Agora é só um horário, já dá 20 mil pessoas.
2: Que maravilha.
3: Assistindo. Ontem à noite foi líder de audiência, 20 mil pessoas passou na nossa live. Gratidão, viu, meu irmão?
2: E muito obrigado a você.
3: O pessoal do Brasil aí que tá acompanhando na Rádio Estudo Brasil e segue o poeta Almirante Aboiador oficial em todas. Mandar um forte abraço, meu amigo Rafael Silva, meu cantor estourado do
2: Brasil. Exatamente. Esteve com a gente ontem, no programa de ontem.
3: Segue lá na
2: audiência
3: rede social,
2: fantástica. É. E muito obrigado por você estar tocando nas suas lives minhas músicas. Lourinha da Minissaia Branca, Cabra Danado, toca Rafael Silva, toca Almari Júnior, toca Delson os amigos,
3: Moura,
2: né? Edelson Moura. Muito bem. Meu querido amigo, essa música é sua, Mulher de Gado. É uma composição sua, do nosso querido amigo Paulinho do Forró.
3: Isso,
2: é. Vamos cantar?
3: Vamos.
2: Almirante Aboiador do Mundo Sertanejo, Mulher de Gado.
3: Ai, papai.

0: Rapaz!
1: Rapaz, eu, Diego Valadares, cantor sertanejo, tive a audácia de fazer um repente aqui pro Almirante Aboiador.
0: E deu bom, viu?
1: Qual a nota? Qual a nota?
0: Nota 10. Nota 10.
1: Oh, obrigado.
0: Nota 10, parabéns, viu?
1: Maravilha. Ô, Almirante, essa música Só no Azulzinho, você cantou no Ratinho com tanto sucesso que até ganhou um troféu lá no programa do Ratinho, né?
0: Ela, essa aí eu nunca lá no Ratinho, não.
1: Ah, não, essa não foi, não?
0: Não, essa não foi.
1: Foi qual
0: não.
1: Lá?
0: Lá foi Só Quer do Meu Durim e Botando no Seu Radinho.
1: Olha!
0: No seu radinho, rádio.
1: Botando
0: rádio.
1: No seu radinho.
0: No seu radinho. No
1: Muito bem, Almirante Aboiador, vamos adiantando logo as suas redes sociais. E daqui a pouco você vai falar do grande projeto aí social que você administra há vários anos, que está vindo aí mais uma edição. As suas redes sociais, que a gente está sempre divulgando aqui, mas vamos lá, capricha.
0: É isso aí, meu amigo Diego Valadares, todos ouvintes desse programa Lida de Audiência Mundo Sertanejo na Rádio Estúdio Brasil, é Almirante Aboiador Oficial em todas as redes sociais, beleza?
1: Maravilha, Almirante Aboiador. E você tá com quase 1.000.000 aí de seguidores. Isso é bom demais, gratificante. Todo mundo prestigiando o seu trabalho, né?
0: Com certeza mesmo.
1: E nas suas lives, que é todos os dias 10 para meio-dia, né?
0: Isso.
1: E também 10 para 6 horas da tarde.
0: 6 horas da
1: ao
0: tarde.
1: Ao vivo, tocando as minhas músicas, as do Rafael Silva e de outros artistas.
0: Com o maior prazer, meu irmão.
1: Muito obrigado. Que Deus te abençoe muito,
0: amém,
1: viu?
0: Amém, meu irmão. Que agradeço. É a forma de gratidão que eu tenho a Deus de sempre a gente receber as bênçãos e também retribuir com os irmãos.
1: Exatamente. É o que a gente faz aqui no Mundo Sertanejo. Um espaço abençoado que eu tenho através do nosso diretor Edelson Moura. Agradeço a Deus e eu tenho a alegria de dividir esse espaço com os meus amigos.
0: Com certeza, meu irmão.
1: Vamos ouvir então Só no Azulzinho?
0: Só no Azulzinho.
1: Canta Almirante Aboiador, é pra dançar.

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2: Indicadores Agropecuários, com Diego Brião. Soja.
3: Os contratos futuros de soja com vencimento em maio registraram elevação nos Estados Unidos na sexta-feira. Na Bolsa de Chicago, a cotação era de US$ 11,94 por bushel ao final do dia. Valor no mercado físico no Brasil por saca de 60 quilos. Estado do Mato Grosso, cidade de Rondonópolis, R$ 109,80. Paraná, Marechal Cândido Rondon, R$ 110. Bahia, Luiz Eduardo Magalhães, R$ 111. E Rio Grande do Sul, não me toque, R$ 112 por saca de 60 quilos.
2: Milho.
3: Valores no mercado físico, por saca de 60 quilos. Paraná, Ubiratã, R$ 53,00, valor em estabilidade na comparação com a cotação anterior. Mato Grosso, Sorriso, R$ 43,70, em queda. E Goiás, Jataí, R$ 55,00, em estabilidade.
2: Boi gordo.
3: Em São Paulo, na B3, os contratos com vencimento em maio eram negociados ao final da sexta a R$ 341,70 por arroba. Houve elevação de 0,49% no dia. Boi à vista, Mato Grosso, Rondonópolis, R$ 346 por arroba.
2: Café.
3: Os contratos futuros de café arábica com entrega prevista para maio terminaram a sexta-feira em Nova York, nos Estados Unidos, em queda. A cotação era, ao final do dia, de R$ 1.877,75 reais por saca de 60 quilos. No Brasil, na B3, os contratos futuros de café arábica com entrega prevista para maio apresentaram estabilidade, com cotação de US$ 370 por saca de 60 quilos. Valor no mercado físico do café arábica, tipo 6, por saca de 60 quilos. Minas Gerais, Varginha, R$ 1.790. Bahia, região oeste, R$ 1.670. E São Paulo, Franca, R$ 1.750.
2: Algodão.
3: Valor do algodão em pluma, por arroba, Mato Grosso, Sorriso, R$ 129,83. Valor em elevação na comparação com a cotação anterior. E Bahia, região oeste, R$ 135,00, também em elevação.
2: Trigo.
3: Valor no mercado físico do trigo por saca de 60 quilos. Paraná, Marechal Cândido Rondon, R$ 66,00, em estabilidade. E Rio Grande do Sul, Nonoai, R$ 64,00, também em estabilidade.
2: Arroz.
3: Valores no mercado físico, Bahia, região oeste, R$ 78,50 por saca de 60 quilos, em estabilidade. E Rio Grande do Sul, média estadual, R$ 60,00 por saca de 50 quilos, em queda.
2: Indicadores Agropecuários com Diego Brião, produção Agência Rádio Web.
4: 8:39.
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4: Vamos em frente, Mundo Sertanejo está no ar. Um abraço a todos, nossos queridos amigos. Ô, Almirante, nosso querido amigo prefeitinho sem gabinete lá em Barra do Corda, Maranhão. Isso. Né? Ele sempre toca nossas músicas lá também no programa dele, na Liberdade FM. Audiência fantástica, né? Show do prefeitinho. E ele vai tocar Rafael Silva lá também, viu?
5: Vai,
4: em Barra do Corda, Maranhão. E lá em Barra do Corda, nós temos a Rádio Ritirana FM, que é o nosso amigo Toninho, todos da equipe, que exibe o nosso programa. Um abraço a eles lá, né, meu irmão?
5: Com certeza, meu irmão. O prefeitinho sem gabinete, ele me toca, né? Através de Deus, em primeiro lugar, você pelo espaço. Hoje ele tá tocando Almirante Abreador, várias as nossas músicas. E a gente também retribuindo, tocando ele lá na hora do vaqueiro.
4: Exatamente.
5: E a galera cai pra dentro mesmo, a audiência, viu?
4: Exatamente. E no programa de hoje ele vai cantar também, viu?
5: Oi, que maravilha.
4: Vai cantar também. Um abraço aí também, Rádio Cultural FM, nosso diretor Renê Vasconcelos, em Lago da Pedra, Maranhão. É os nossos locutores lá, o Jota Moraes, o Rodrigo Miranda, Paulo Moraes, a Aracélia Moreira, são os locutores da nossa Rádio Cultural FM, Lago da Pedra. E nós temos como diretor Renê Vasconcelos. Ô Renê Vasconcelos, vamos tocar também aí Almirante Aboiador, Rafael Silva em suas programações, viu? Um abraço a todos vocês. O Brasil inteiro ouve essa entrevista com o Almirante Aboiador. Almirante Aboiador, eu te agradeço muito, capricha aí nas suas redes sociais e fala da próxima edição do seu projeto social, que é um sucesso.
5: É isso aí, meu amigo Diego Valadara, minhas redes sociais, é simples, humilde, Almirante Aboiador Oficial, esse vaqueiro velho nordestino, lá de Simplício Mendes, no Estadão do Piauí, Paz Landim, mandar um forte abraço para todos os meus conterrâneos, e desde já pelo espaço, muito obrigado, meu irmão, por você nos ajudar, os artistas, e a gente só tem que contribuir. Então você quer saber da nossa campanha, né? Da campanha solidária que você vai participar comigo, a 51ª campanha beneficente do Almirante Aboiador, que vai ser realizada dia 21 de junho.
4: Isso!
5: Uma hora da tarde, Diego.
4: Vamos estar juntos.
5: O senhor esteja lá já com a viola afinada, o senhor e o senhor Nilson Freire, viu? 1h nas 5 principais redes sociais do Almirante Aboiador. Não é só nas duas, não, é nas 5. Que é história. Eu agradeço a toda a vaquirama do Brasil. E você quiser ajudar na nossa campanha, é simples. Nosso trabalho a gente faz para agradar uma pessoa, ao nosso Senhor Jesus Cristo.
4: Amém.
5: Nós fazemos para agradar a Deus. Então você quiser doar, é 61 Brasília, 996564104. Esse trabalho, Diego, a gente faz em prol daquelas crianças, os adultos, da instituição Lucas Evangelista Fale, que abriga pessoas com vírus HIV.
4: Maravilha.
5: E através da instituição, hoje a gente já consegue ajudar outras pessoas, né, na Santa Luzia, na comunidade, você sabe que eu moro.
4: Sim.
5: A gente ajuda pessoas que precisam. E não só lá, outras pessoas através da Fale, que é 27 anos, né?
4: Maravilha. Parabéns.
5: Comemorando 52 anos, 51 campanha, e a minha gratidão a Deus, mas eu só faço para agradar uma pessoa, a Deus. Agradando a ele, já tá dizendo
4: já
5: tudo.
4: Já tá,
5: né?
4: Bom demais. Graças a Deus, em primeiro lugar, né?
5: Com certeza. E dizer pros irmãos de rádio, televisão, se você quiser dar uma nota, não fale direto comigo, fala com a Fale, se o Almirante Aboiador faz o trabalho para lá ou não. É 3331-3556, que eu só trabalho com a verdade.
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5: Para saber se é Almirante Aboiador realmente faz esse trabalho há 27
4: Maravilha.
5: Anos. Beleza?
4: Parabéns, meu amigo. Sucesso.
5: Amém.
4: E você vai estar sempre vindo aqui para ir divulgando esse grande projeto social.
5: Ah, agora é o seu braço direito para carregar a mala do dinheiro dos artistas, né?
4: Tá certo. Sucesso, meu querido amigo. Lição de Vida é uma nova música que você também está trabalhando,
5: com
4: né?
5: Com certeza, Diego. Lição de Vida é uma história de vida, que é como eu não sei ler nem escrever, isso aí eu não nego a pessoa nenhuma. Muita gente ouvia, não vai para lugar nenhum. E graças a Deus, hoje, através
4: de exemplo,
5: Deus,
4: é uma lição de vida você.
5: E as redes sociais, hoje a gente.
4: Parabéns, irmão, parabéns.
5: Gratidão.
4: Sucesso, Almirante Aboiador, estamos à disposição, viu? Lição de Vida, canta Almirante Aboiador.
5: Ai, papai.

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1: Maravilha, maravilha, Mundo Sertanejo está no ar, um abraço a todos vocês. Depois dessa entrevista fantástica com o Almirante Aboiador, nós estamos de volta pro Brasil inteiro ouvir. Um abraço a todos vocês de Catalão, Rádio Laser FM, exibindo nosso programa. Muito obrigado pelo carinho de todos vocês, viu? O nosso querido amigo, o Geraldo, com toda a sua família e todos os nossos ouvintes aí de Catalão. Solange Rosa, Nova Matrona, Salinas, Novo Horizonte, Minas Gerais, Solange Rosa comandando o fã-clube do Diego Valadares na região. Rádio Cultura FM exibindo nosso programa 9 horas da manhã com muita audiência para toda a região. Francisco Badaró, Cristiano Mendes, um abraço. 5 horas da tarde, Rádio Torre FM, Francisco Badaró, Minas Gerais, um abraço. Beijo para Cida Santos, para todos vocês. Olha quem vai cantar no Mundo Sertanejo agora. Minha querida amiga, cantora, compositora, radialista, Leninha Santos, canta

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1: Um abraço a todos vocês, amigos aí de Barra do Corda, audiência muito grande aí pela rádio Ritirana FM, nosso amigo Toninho, todos da equipe e na co-irmã também em Barra do Corda, rádio Alternativa FM, nosso querido amigo Prefeitinho Sem Gabinete, e apresenta seu programa aí com muito sucesso, tocando o sucesso aí do Diego Valadares, do Almirante Aboiador, do Adelson Moura, e vai tocar agora também do Rafael Silva, e é isso aí. Prefeitinho Sem Gabinete, que vai encerrar o programa de hoje também cantando. Além de apresentador, ele é cantor e compositor também. Prefeitinho Sem Gabinete canta Vaqueiro Afamado aqui no Mundo Sertanejo. Um abraço a todos. Tchau, Brasil! Música.

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0: 8h58.
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Bom dia 98, são 9 horas 10 minutos, 9 e 10, estamos chegando com mais um programa Show da Manhã para amanhã de terça-feira, dia 12 de maio. Muito bom dia para você, são 9 e 10, a gente começa com Marcos Ibelucci.

Bom dia, 98,5, 9 horas 19 minutos e a música pode ter a música aí da Cláudia Leite. Manhã de terça-feira, signo predominante para o dia de hoje, touro, tá? Estação do ano outono, estamos na terceira semana do mês, na 20ª semana do ano, passaram-se 132 dias do ano de 2026. Fase da lua minguante, os fatos que marcam a data de hoje, comemoração da vitória de Franco na Guerra Civil Espanhola com um desfile em 1939, né? Aprovação pela Câmara Federal da Lei Áurea com 9 votos contrários. Inauguração em São Paulo do Autódromo de Interlagos em 1940. Hoje é Dia Mundial das Comunidades Sociais, Dia Mundial do Enfermeiro, Dia do Engenheiro Militar e Dia do Aeroviário, né? São 9 horas mais 20 minutos, 9h20 aqui na 98. Deixa eu trazer para você aqui o horóscopo do dia, trazer aqui as primeiras mensagens para amanhã de hoje, aqui na nossa programação, para você que acompanha todos os dias, aí está com o seu rádio ligado, ouvindo, acompanhando, você que acredita aí nas previsões astrais, vamos trazer para você aqui o horóscopo do dia, para você ficar por dentro aí, dentro, né, das informações para amanhã desta terça-feira, tá ok? 9 mais 20, vamos lá então, começar a previsão para amanhã desta terça-feira com você do signo de Áries. Vamos lá, Áries, a mensagem para você na manhã de hoje é a seguinte.

0: o que viveu. Existe um momento interno, né, um movimento interno, melhor dizendo, importante acontecendo, uma percepção nova pode surgir de forma inesperada. Nem tudo precisa ser compartilhado. Bom dia para Gêmeos. As relações com amigos e projetos ganham um novo fôlego. Você pode se sentir mais inspirado a trocar, a se conectar e até mudar de ideia. Há frescor no ar. Só observe para não se perder em muitas direções ao mesmo tempo, o que realmente faz sentido sustentar. Daqui a pouco eu vou falar com Câncer, Leão e Virgem.
1: Guilherme Benuto, menos é mais.
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0: de Janeiro! Mari Fernanda!
1: Luana Prado!
2: Que delícia estar com você!
1: Que pancada de mulher, né, RJ?
3: 9h32, é a Mari Fernandes com a Luca. Vamos lá, Câncer, sua vida profissional, os seus objetivos pedem atitude. Depois de um período mais sensível, você começa a enxergar com mais leveza o que precisa ser feito. Uma ideia diferente pode abrir caminhos. Confie na sua intuição, mas não ignore o impacto das escolhas. Olá, Leão. O dia te convida a sair do lugar conhecido. Existe um impulso de explorar novas ideias, caminhos ou possibilidades. Algo muda dentro de você, ampliando sua visão. Não se prenda ao que já não faz sentido. Crescer também é permitir se pensar diferente. Virgem, emoções mais profundas podem ganhar movimento. Há um convite para agir diferente diante do que você sente, talvez com mais coragem ou menos controle. Uma percepção importante pode surgir. Nem tudo precisa ser racionalizado. O que você sente também te guia. Daqui a pouco eu vou falar com Libra, Escorpião e Sagitário. Antes, tem aqui um recado importante para estar passando para você que está nos ouvindo, nos acompanhando, né? Olha só, edital de convocação. O Sindicato dos Produtores Rurais de Iaciara convoca os membros da diretoria, conselho fiscal, associados do Sindicato Rural de Iaciara, produtores rurais, técnicos de campo, membros do FAEG Jovem, mobilização do Sindicato Rural e a comunidade em geral, para reunir-se em Assembleia Geral Ordinária a realizar-se na sede do Sindicato Rural de Iaciara às 18h30, no dia 22 de maio de 2026, a fim de deliberar sobre os seguintes ordem do dia: apresentação do atendimento social do sindicato, eventos, treinamentos 2024-2025, apresentação do quadro de técnicos de campo do programa Senar Mais da base sindical, andamento e apresentação da prestação de contas da construção civil, apoio patrulha rural, apreciação e aprovação das prestações de contas dos exercícios 2025, aprovação da previsão orçamentária do exercício 2027, outros assuntos de interesses dos associados. Para conhecimento de todos os interessados, publica-se o presente edital em cumprimento à legislação em vigor. Edivaldo Santos da Silva, presidente do sindicato. São 9h35.

98,5, Girassol, João Bosco e Vinícius, aqui no nosso show da manhã. De volta aqui com o horóscopo do dia, trazendo mais previsões astrais para Libra, Escorpião e Sagitário. Vamos conferir aqui a sua mensagem para amanhã de terça-feira. Libra, relações pedem mais verdade. Você pode sentir vontade de se posicionar de forma mais direta, sem tantos filtros. Isso pode trazer renovação, mas também exige cuidado. Falar com autenticidade não precisa ser duro. O que você pode expressar sem romper. Bom dia para você do signo de Escorpião. O dia traz movimento para a sua rotina. Existe uma vontade de fazer diferente, ajustar hábitos ou mudar a forma como você organiza seu tempo. Pequenas mudanças podem gerar grandes resultados. Não subestime o poder de um novo jeito de fazer o básico. Daqui a pouco eu vou falar com você. Aliás, falta o Sagitário aqui, né? A vida pede mais leveza e espontaneidade, Sagitário. Você pode sentir vontade de se expressar, criar ou viver algo com mais liberdade. Existe autenticidade nesse impulso. Só cuide para não agir sem considerar consequências. O prazer também pode ser construído com consciência. Daqui a pouco tem as últimas para você do signo de Capricórnio, Aquário e Peixes aqui no nosso programa Show da Manhã. Aquele abraço para você, ouvindo a gente, acompanhando aí o nosso programa Show da Manhã, programação da Rádio Nova Dimensão, em casa, aí no seu local de trabalho, na fazenda, na chácara, no sítio, onde quer que você esteja aí com seu rádio ligado. Obrigado de coração pelo carinho da audiência.

Bom dia, 9h58, logo eu, é o Natanzinho. Bom dia, trazendo aqui as nossas últimas previsões astrais para Capricórnio, Aquário e Peixes. Bom dia, Capricórnio. Vamos lá com a sua mensagem para amanhã de hoje. Olha só, questões ligadas à sua base emocional ou ao seu lar pedem atitude. Você pode sentir vontade de resolver algo ou mudar uma dinâmica. Uma nova forma de lidar com o que você sente começa a surgir. Nem tudo precisa ser como sempre foi. Bom dia para você de Aquário. Sua mente se agita com ideias novas e vontade de se expressar. Conversas podem ganhar um tom mais direto e até surpreendente. Existe liberdade na forma como você pensa hoje. Use isso com consciência. Peixes, o dia te convida a olhar para a sua relação com segurança e valor. Há um impulso de agir diferente. Talvez busque novas formas de se sustentar ou se posicionar. Confie no que surge, mas evite decisões precipitadas. Beleza? Encerrando assim as previsões para amanhã de hoje aqui no nosso programa Show da Manhã, pela Nova Dimensão 98,5. Chegando o apoio cultural, daqui a pouquinho a gente volta aqui no nosso Show da Manhã.

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Edital de convocação, o Sindicato dos Produtores Rurais de Iaciara convoca os membros da diretoria, o Conselho Fiscal, associados ao Sindicato Rural de Iaciara, produtores rurais, técnicos de campo, membros do FAEG Jovem, mobilização do Sindicato Rural e a comunidade em geral, para reunirem-se em Assembleia Geral Ordinária a realizar-se na sede do Sindicato Rural, às 18h30, no dia 22 de maio, tá? A fim de deliberar sobre a seguinte ordem do dia: apresentação do atendimento social do sindicato, eventos, treinamentos 2024-2025, apresentação do quadro de técnicos de campo do programa Senar Mais, da base sindical, andamento e apresentação da prestação de contas da construção civil, apoio da patrulha rural, apreciação e aprovação das prestações de contas dos exercícios de 2025, aprovação da previsão orçamentária do exercício 2027, outros assuntos do interesse dos associados. Para conhecimento de todos os interessados, publica-se o presente edital em cumprimento à legislação em vigor. Edivaldo Santos Silva, presidente do Sindicato Rural.

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Coração Encadeado, Pichote. Crime Perfeito, João Neto e Frederico Guilherme. Meu coração está em suas mãos.

Hoje é terça-feira, 12 de maio de 2026. Este é o Giro de Notícias. Eu sou o Norberto Notário e você acompanha os destaques do momento. Ministro Cássio Nunes Marques toma posse hoje da presidência do Tribunal Superior Eleitoral. André Mendonça será o vice. A cerimônia será na sede da Corte Eleitoral e contará com várias autoridades. Todos os ex-presidentes da República vivos foram convidados, entre eles Jair Bolsonaro e Fernando Collor, que cumprem prisão domiciliar. Presidente Luiz Inácio Lula da Silva participa hoje da cerimônia de lançamento do programa Brasil contra o Crime Organizado e do anúncio de medidas voltadas à segurança pública. O programa custará mais de 11 bilhões de reais e tem como foco a desarticulação das bases econômicas das facções. A oposição no Congresso articula retomar a chamada PEC da Anistia, que prevê perdão aos condenados pelos atos de 8 de janeiro. A movimentação ocorre após o ministro do STF, Alexandre de Moraes, suspender os efeitos da lei da dosimetria promulgada pelo Senado após a derrubada do veto do presidente Luiz Inácio Lula da Silva. Moraes justificou a decisão com ações que questionam a constitucionalidade da norma e que ainda serão analisadas pelo plenário do STF. Foi confirmada a primeira morte por rantavírus em Minas Gerais este ano. Um homem de 46 anos teve contato com roedores em área rural. A Secretaria de Saúde informou que o caso brasileiro não tem relação com o surto no navio que chegou da Espanha no último domingo. Segundo a pasta, a cepa identificada no país não é transmitida de pessoa para pessoa. O presidente dos Estados Unidos, Donald Trump, viaja nesta terça para a China, onde encontrará o presidente Xi Jinping. O republicano deve chegar a Pequim amanhã e tem encontros previstos na quinta e na sexta. Será a primeira viagem dele à China desde 2017. Hoje tem Copa do Brasil, jogo de volta da quinta fase. O Cruzeiro recebe o Goiás em Belo Horizonte, o primeiro jogo foi 2-2. Fluminense encara em casa o Operário de Ponta Grossa. O jogo de ida ficaram no empate sem gols. O Inter, que venceu fora por 2-1 na primeira partida, enfrenta o Atlético, agora no Beira-Rio. O Giro de Notícias é uma produção da Agência Rádio Web. Produção e apresentação, Norberto Notari. Trabalhos técnicos, Mário Melo.

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1: Bom dia!
2: Bom dia, 98, 11 horas, 7 minutos, 11 e 7. De volta aqui falando para você de edital de convocação. O Sindicato dos Produtores Rurais de Iaciara convoca os membros da diretoria, o Conselho Fiscal, associados do Sindicato Rural, produtores rurais técnicos de campo, membros do FAEG Jovem, mobilização do Sindicato Rural e comunidade em geral para reunirem-se em Assembleia Geral Ordinária a realizar-se na sede do Sindicato Rural de Iaciara às 18h30 no dia 22 de maio, a fim de deliberar sobre a seguinte ordem do dia: apresentação do atendimento social do sindicato, eventos, treinamentos 2024-25, apresentação do quadro de técnicos de campo do programa Senar Mais da base sindical, andamento e apresentação da prestação de contas da construção civil, apoio patrulha rural, apreciação e aprovação das prestações de contas dos exercícios 2025. Aprovação da previsão orçamentária do exercício de 2027. Outros assuntos de interesse dos associados. Para conhecimento de todos os interessados, publica-se o presente edital em cumprimento à legislação em vigor. Edivaldo Santos da Silva, presidente do Sindicato Rural.

0: Feliz demais, o Henrique Gacho, tem jeito.
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0: Valeu demais, obrigado. Lindo
1: demais. Muito bem, 11:19. Fio Fio é o som do Bruno Rosa. Bom dia.
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11:30, irmão da lua, amigo das estrelas, Zezé de Camargo. 11:30 aqui no nosso show da manhã, amanhã de terça-feira, dia 12 de maio. A música continua com Festa do Juninho.

0: 98,5, 11h40. De Brito e Samuel com Romance Rosa. Pedro Paulo e Matheus, do início ao final. Danilo e Davi na Oeste nas minhas gavetas. Festa do Juninho, a música do Carlos e Jader.
1: Obrigado!

Jesus. 98,5, 11 horas mais 51, 11:51, Seja Ex, Henrique Juliano, Natanzinho Lima, música Sonho de Amor, 11:51, finalzinho do programa de hoje, agradecendo a você pelo imenso carinho do rádio ligado. Na sequência, tá vindo aí o programa Fé para Vencer, da Igreja Tabernáculo da Fé. Amanhã, se o nosso bom pai permitir, a gente volta às 9 da manhã com mais um programa Show da Manhã. Bom almoço, valeu! É mais uma dor.

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7: Meio-dia.

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No demais, irmãos meus, fortalecei-vos no Senhor e na força do seu poder. Revesti-vos de toda a armadura de Deus, para que possais estar firmes contra as astutas ciladas do diabo. Porque não temos que lutar contra a carne e o sangue, mas sim contra os principados, contra as potestades, contra os príncipes das trevas deste século, contra as hostes espirituais da maldade nos lugares celestiais. Pela fé que uma vez me foi dada.

batalha no céu chegou sobre a terra e será finalizada sobre a terra no tempo do fim da batalha chamada Armagedom.

A batalha começou no céu e eles foram lançados de lá. Miguel e seus anjos venceram a Lúcifer e o lançaram para baixo. Então ele desceu diretamente ao Éden e deu começo à batalha terrestre através de Eva.

0: Mas como Deus adormeceu Adão e tirou dele a sua esposa, também Deus adormeceu a Jesus Cristo e tirou dele a sua esposa. Isso se trata do poder vivificador. E hoje a igreja se alegra ao saber que estamos no fim da batalha na dimensão humana. Vivemos lutando constantemente contra os nossos próprios sentidos, que são os nossos maiores inimigos. Porém, o poder vivificador tem chegado até nós para abrir os sete selos. E isto nos dá discernimento para saber o que tem a gente que fazer e para saber o que fazer, para saber o que você fez e o que não devia haver feito, e o que devia haver feito, como também o que você será. Isto causa alegria. Isto é o motivo da igreja que tem a verdadeira mensagem, o verdadeiro espírito da mensagem, estar alegre. E é uma pena não podermos captar todo o som de alegria no santuário, nos berçários, no corredor do tabernáculo que está em Goiânia. Quando a igreja, ouvindo estas grandes verdades, se alegrava no espírito e crescia na fé.
1: Está falando é com a igreja mesmo. Você às vezes fica marginalizado. Você fica marginalizada, se marginaliza por si mesma, por si mesmo. Mas não, Deus estava falando, era com ela. Ela pensou que Agar solucionaria o problema, mas era ela mesmo. E eu creio que se fosse por Sara, a coisa tinha sido posta a perder novamente. Mas Abraão foi diferente. Abraão escutou aquilo, não discutiu, e caminhou pela fé como um tipo da noiva. Ele caminhou pela fé e foi viajando contra tudo que era contrário. Você tem que pensar nisso. Você está viajando contra tudo que é contrário à razão, aos sentidos. Por isso eles se tornam seus maiores inimigos. Viajar para o céu é viajar contra a razão, é viajar contra a maré, é viajar contra a memória, é viajar contra o raciocínio, é viajar contra afeto, é viajar contra a própria consciência do homem em si, é viajar contra os olhos, contra os ouvidos, contra o olfato, contra o paladar, contra o tato. Viajar para os céus é viajar contra o mundo. Viajar para os céus é viajar contra a noite, contra o dia, contra o sol, contra a lua, contra as estrelas, contra os mares, as águas, é viajar contra as montanhas, é viajar contra os fios de alta tensão, é viajar contra os aviões, é viajar contra a bomba atômica, é viajar contra as espaçonaves, é viajar contra o telefone, contra televisão, contra cinema, contra fumo, contra álcool, contra prostituição, contra venenos de todas as formas, é viajar contra a sociedade, é viajar contra o mundo religioso, é viajar contra o cosmos, a ordem social, é viajar contra o céu. E você foi arregimentado nesse exército. Herodes tentou matá-lo, não conseguiu. Tudo trabalhou contra, mas não foi possível. Ele tinha de cumprir a sua missão. Tudo trabalha contra seu ministério, mas você terá de cumpri-lo aqui na terra. Tudo trabalha contra. Se nós estivéssemos com todas as coisas no lugar, Se tudo estivesse bem, nós não precisávamos de uns dos outros. Nós não teríamos necessidade de paciência uns com os outros. Não teríamos necessidade de orar uns pelos outros. Nós não teríamos necessidade de amar uns aos outros. Se tudo estivesse bem nessa dimensão, tudo estivesse bem entre nós, tudo no seu lugar, não haveria necessidade de nenhum culto mais. Não haveria necessidade de oração, não haveria necessidade de pregação, mas nós ainda estamos num tempo de guerra, batalha. Aleluia! Glória a Deus! Vocês vão comigo? Vocês estão dispostos a enfrentar todos os ataques do diabo comigo? Ele está escutando agora, mas Jesus também está ouvindo isso.

0: Vamos aplaudi-lo. Aleluia!
1: Glória a Deus, aleluia!

esta alegria, este júbilo, e você está ouvindo parte dele, sentindo apenas um pouquinho dele, a igreja que está em Goiânia, não é causado pela boa vida, pela água fresca, pela sombra, mas é causado pelo sofrimento, é causado pela angústia, mas há um poder atrás disso. É o poder vivificador. Não é alegria por causa dos dons, não é emoção apenas dos sentidos, mas é a alegria que nos traria a revelação dos sete selos, que é o próprio Senhor Jesus Cristo. Ao nascer do sol, o profeta diz: foi ele quem abriu esses selos, se referindo a Jesus Cristo. Ele é esses selos. Ele, Jesus Cristo, é este livro. Porque toda palavra é Cristo. Lembre-se sempre, a noiva está esperando a volta do noivo. Adão tinha poder, mas não precisou usá-lo, porque tudo estava em ordem. Mas nós, neste mundo, depois de tudo quebrado, depois de toda a árvore fora do seu lugar, então teremos que ter um poder vivificador, que porá todas as coisas em ordem. E a palavra, a voz do arcanjo, porá isto em ordem, que é a mesma voz que chamou a Lázaro do túmulo. É a mesma voz do vale de ossos secos de Ezequiel. Isto porá sua vida em ordem, não somente em relação à sociedade, à religião e à política, e aos dias desta dimensão. Pelo contrário, todos que receberam o poder vivificador ficaram em desordem com a vida comum. Ficaram em desordem com a tradição. Própria Virgem Maria ficou em desordem com a sociedade. José, Moisés, Elias, Davi, os apóstolos, Jesus Cristo, todos quantos foram usados por Deus, ficaram em desordem com o mundo, em desordem com a ordem social do dia, com o cosmos, e ficou, portanto, em guerra, em batalha jamais pelejada. Mas não é uma batalha chorosa, de guerra fria, de ameaças, de difamações, de maledicência. É uma batalha pela fé. É a batalha da própria fé. É a batalha da própria virtude, do próprio conhecimento, da própria temperança, da própria paciência, do próprio amor fraternal. As pirâmides nunca oram, nunca pedem, nunca fogem das tempestades. Elas permanecem ali, firmes, sabendo que estão sólidas. Com seu silêncio e segurança, elas estão dizendo: podem vir ventos, podem vir tempestades. Nós sabemos de que forma fomos construídos, qual é a nossa estrutura. Podemos servir de testemunho de uma arquitetura divina. Podemos ser uma Bíblia para toda a história.

0: porquanto ele é fiel em suas promessas. Ele prometeu a Abraão e cumpriu. E se ele cumpriu a Abraão, que é um tipo da noiva, ele cumprirá também com sua igreja noiva, sua eleita. É isto que está acontecendo aqui, em todas as partes do mundo, onde há grupos de eleitos. Eles não estão perturbados, correndo para cima e para baixo, mas estão como aquele velho barco que não afundava em meio à tempestade, porque estava ancorado. Ela não está olhando para os barcos que afundam, porque, para começar, ela não é um esquilo chirreando, incomodando-se com a águia, que às vezes teve que baixar no nível do esquilo, forçada por uma tempestade. Mas ela tinha duas asas. Ela continuava crendo no que ela era, e na hora certa apenas as abriria e ganharia as alturas. Deus está abençoando este povo. Deus está curando, abençoando, emocionando. Tudo isto que o mundo religioso pode oferecer, Deus nos oferece de uma melhor maneira, muito mais perfeita, na brisa, no calor, no frio, em todos os instantes da vida, na cama, na escassez, na abundância, podemos exclamar: tudo podemos naquele que nos fortalece. Levanta-te, eleito, olhe para cima, porque presto está a nossa redenção. Em nome de Jesus Cristo, amém.
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0: 12:54.
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0: 1:53.
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Natal pra vocês aí. Meu compadre, que saudade que eu tava aqui de Natal, hein? Esqueça tudo.

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0: 下りルージ
1: ュリアル
0: バムサマドダチ。
2: Tchau, gente, obrigado!
3: 2h41.
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1: Faz barulho, São Paulo!
0: Explodiu! Obrigado, gente!
2: Obrigado, meu irmão.
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0: 2:52.
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1: 3:04, uma ótima tarde para vocês tudo. Estou chegando para animar sua tarde bacana. Hoje, terça-feira, 12 de maio, rapaz. Terçou com T de Te Amo. Muito bom. Hoje é dia do engenheiro militar. Hoje também é dia do aeroaviário, rapaz. Olha só que coisa. Hoje também é dia mundial das comunidades sociais. Hoje é dia de muita coisa, não é verdade? 12 de maio, hoje, terça-feira, tamo por cá, moçada. A partir de agora, peço a você que nos deixe o seu boa tarde através do nosso WhatsApp 9829-8309. É o nosso WhatsApp para vocês deixarem o seu beijo, o seu recado, fica à vontade. Fazenda Sítio Sacras, a você sintonizado, sejam todos muito bem-vindos, porque a partir de agora é só alegria em seu rádio. Vamos juntos até às 4:45. Agora tem o Luan Santana, apaixonada loira do carro branco, rapaz. Estamos chegando, meu povo.

0: Quem gostou faz barulho! Muito obrigado, gente, muito obrigado!
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0: Valeu, Brasil! Tamo aí junto, né?
1: Obrigado.
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3: 3:19. Uma boa tarde para vocês tudo. Agora tem o Thiago Jonathan. Te amo tanto.

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Passou por aqui na Hora H, Casa Comigo. Léo Magalhães, cantou bonito desfilando na nossa estação. Zezé Luciano, pra mudar a minha vida. Olha, eu adoro. Esses são os meus ídolos da música sertaneja, menino. Tô falando uma coisa pra vocês, ué. Tiago, Jonathan, te amo tanto. Bruno e Marrone, um perdedor. É música nova, é lançamento aqui na sua rádio preferida. Deixa eu aqui mandar um forte abraço a você nas fazendas, povoados, chácaras, sítios, enfim. É aonde o nosso sinal esteja alcançando. Agradeço grandemente pelo rádio ligado, a vocês sintonizados aí acompanhando o nosso programa. É muito bom tê-los aí em nossa companhia. Que satisfação. Vem aí mais um intervalo, não saia da sintonia, rápido. Daqui a pouquinho já tem mais, não saiam daí.

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1: 3:36.
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1: 3h42, uma boa tarde. Agora tem um som da Roberta Miranda. Saudade Infinita. Que música linda, rapaz.

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1: 4:05.
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0: Salva de palmas, Murilo Huck.
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0: Você tá doido?
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0: 4h34, uma boa tarde para vocês. Tudo passou por aqui, o som do Leandro e Leonardo, Cama Fria. Antes ainda tivemos o som do Hugo e Tiago e João Neto e Frederico. Muito bom, vem aí mais um intervalo, daqui a pouquinho já já nós volta, não saiam daí.
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2: 4h34.
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1: 4h41, uma boa tarde para vocês tudo. Agora tem Zé Felipe, ruim de coração. Muito bom.

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0: Gostou,
1: né,
2: obrigado.
0: Que é isso, rapaz? Mas que coisa boa! 4:52, uma boa tarde para vocês tudo, turma boa do estado de Goiás. Quero dizer que foi um privilégio, foi uma honra poder compartilhar com vocês esta tarde de terça-feira. Uma boa semana para todo mundo. Hoje é 12 de maio, rapaz. Está muito acelerado, não é verdade? Passando muito rápido. Amanhã já é coração da semana, já é quarta-feira e assim vai. A coisa acontece por aqui, não é? Passou por aqui o João Bosco e Gabriel. Alô, ex-amor. Participação do... Ah, dessa dupla carismática, Humberto e Ronaldo, mas tão sumidos, rapaz, mas que coisa. Kalene Sampaio, disco arranhado. Zé Felipe, ruim de coração. Eu tô indo nessa, agradecendo a cada um de vocês pelo rádio ligado. O programa acabou, mas não fique triste, amanhã tem mais às 15 horas. Grande abraço para vocês, até lá.

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1: 4:53.
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3: 5 horas.
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7: Olá, ouvintes de todo o Brasil, olá meus amigos, queridos, fãs do Amado Batista, tá tudo bem com vocês, graças a Deus, família boa, os meninos todos saudáveis, o maridão tá jóia, a mulher tá beleza também, aqui ó, nós estamos todos supimpas. Eu estou me preparando para comer aquela fava feita pela comadre Simone lá na cidade de Lagarto, no estado de Sergipe. Já estou com água na boca. E brevemente estaremos lá comendo esta fava juntamente com meu amigo Franklin Russo. E aqui também o Charles Help me convidou, porque ele está com inveja, que eu... ele ficou sabendo que eu sou muito íntimo da família do Franklin Russo e tal. Ficou com inveja. Tá pedindo pra eu levar ele junto pra comer a fava. Eu falei pra ele, levo. Se prepare que eu vou levar você um dia pra você conhecer a minha cidade. Mas não é agora não. Dessa vez a situação tá feia, a coisa tá braba, o dinheiro tá curto. Ei, gente, vamos começar o programa do Amado Batista trazendo a música Golpe Fatal.
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1: É, minha gente, hoje tem muita gravação aqui para colocar no ar, muitos ouvintes que querem participar comigo. Vamos começar os nossos trabalhos de atendimento, não é mesmo?
2: Bom dia, Edelson Moura. Bom aqui quem tá falando dia. É a Regina da Pampulha.
1: Ô, Regina.
2: Aqui da cidade de Caxias.
1: Minha amiga, você
2: quando
1: de volta.
2: Quando você ouvir essa mensagem...
1: Sim.
2: Você bote uma música pra mim, do Amado Batista.
1: Certo.
2: Acordei.
1: Muito bem, muito bem.
2: Eu tô lhe desejando um feliz Dia dos Trabalhadores.
1: Obrigado.
2: E um abraço da sua amiga véia, tá bom?
1: Tá bom, amiga véia.
2: Tudo de bom aí pra você, que você continue sendo esse ótimo locutor que
1: obrigado.
2: Todo mundo gosta.
1: Obrigado, amiga véia.
2: Um abraço obrigado. E um cheiro da sua amiga Regina da Pampulha.
1: Oi, Regina, outro cheiro pra você, minha amiga, muito obrigado. Eita, que coisa boa. Vamos tocar a música que ela gosta, mandando aí um abraço para Caxias, lá no Maranhão. Amado Batista canta Acordei.

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6: 5:08.

Tudo pode aquele que crê. Quando você crê, as suas forças mexem com as do universo, as de Deus, e se irmanam, disso resultando novas e alegres realidades. Tenha fé e o mundo agirá a seu favor. Um incomensurável poder governa o universo, com leis justas, onde tudo é possível. Mas por força do livre-arbítrio, o que toca a você deve começar de você mesmo. Assim como a pedra que cai na água provoca ondas, também as ideias e providências que você usa repercutem no universo. Haja e terá respostas. Todas as respostas de Deus são em seu benefício. Coisa linda, né, gente? Que mensagem maravilhosa. Eita, já dizia o velho deitado. E vamos nós, amado Batista, vamos cantar Madrugada na Cidade.

0: mais gente querendo falar no programa do Amado Batista.
1: Bom dia, Delson Moura.
0: Bom dia.
1: Herbert Paula de Souza, vulgo Beto, aqui na cidade de Limas Campos.
0: Fala, Herbert.
1: Maravilhoso programa, maravilhosas músicas. Peço uma maravilhosa música.
0: Sim.
1: Do Amado Batista. Quando o sol brilha na manhã. Ofereço pra amiga Alcione, cidade de Zedoca.
0: Certo.
1: Ok. Bom dia, um abraço.
0: Bom dia, um abraço pra você também. Ele sempre tá mandando mensagem aqui pra nós. Quando o sol brilha na manhã. Vamos ouvir.

0: continua. Vamos falar com o povo, Charizel, que quem manda nesse programa aqui é o povo, rapaz. Alô?
1: Oi, Anderson Moura, tudo bom?
0: Oi, é você, minha amiga?
1: Sou Vanusa de Araújo, da cidade, ela vem de mais interior, na Roça.
0: Certo.
1: Assista a rádio, tem 7.9, Cristal.
0: Sim.
1: FM.
0: Certo.
1: Passar a música de Amado Batista.
0: É.
1: Acorde, amor.
0: Certo.
1: Quero oferecer para minha prima Ana Maria, Mari de Miro, Ivani da Xareia, Kátia, Carol, Milena, Dona Zenita, Yara, Natália, Nedina, Alaí, Lica, Rosália, Anitta, Bia Zelina, Edson Luiz, locutor da rádio, João Filho, Cristina Santana,
0: Thales Oliveira,
1: Tony Fernandes,
0: Seu Rosa,
1: Beira Rio,
0: Seu Rosa,
1: Rosa, Thales Oliveira,
0: isso.
1: Ana Maria de Palmeiras, Joelissa Sajas Filho, Ensino Pintado.
0: Certo.
1: E pra você. Obrigado, abençoe o nosso trabalho.
0: Obrigado, Vanusa, obrigado. O pessoal pensa que é a mesma gravação. Não é a mesma gravação. Ela, toda semana ela faz uma gravação nova, ela muda o nome da música, viu, gente? Não é a mesma gravação. Eu é porque fico brincando aqui, Seu Rosa, Thales Oliveira, porque ela oferece para todas essas pessoas que ela manda falar aí na gravação. A música que ela pede é Acorde, Amor. Vamos ouvir.

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3: 5:22.

Abraço para o nosso ouvinte Ademilson. Alô, Ademilson. Ele diz assim: Edelson, boa tarde, bom dia, boa noite. Eu estou na escuta todos os dias do seu maravilhoso programa. Obrigado, Ademilson, onde quer que você esteja nos ouvindo, por esse Brasil afora. Eu acho que ele está em Minas Gerais, ele não mandou falar aqui, mas pelo DDD, que é 038, eu acho que ele mora em Minas Gerais. Uma outra pessoa que mandou um abraço aqui e pediu uma música, deixa eu ver quem foi, deixa eu pegar aqui. Dona Maria, alô, Dona Maria, um abraço para a senhora. Dona Maria de quê? Por que não mandou o sobrenome, hein? É de Virgem da Lapa, um abraço para a Virgem da Lapa. Queridos, vamos ouvir mais uma música aqui no programa do Amado Batista, Tum Tum de Saudade.

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1: O Brasil inteiro está ligado no programa do Amado Batista com Edelson Moura. Eu continuo por aqui falando com o nosso
2: boa
1: povo.
2: Boa tarde, bom dia, boa tarde.
1: Bom dia, boa tarde.
2: Boa noite, boa Deus noite. Moura.
1: É ele.
2: Eu quero ouvir uma música com o Amado Batista.
1: Pois não.
2: Casa Bonita.
1: Certo.
2: Pra oferecer a meus filhos, Lindailda, Gleice Kelly.
1: Certo.
2: Você e sua turma aí. No trabalho.
1: Obrigado.
2: E pra toda a sua família.
1: Obrigado.
2: Eu e para minhas irmãs, Bernadette, Lucineide, Zuleito, Mazepa, Lia. Para todas minhas colegas.
1: Sei.
2: Zé Fino de Juarez, Cida. Severina. Marluce Enfermeira, Lady Naura. Dona Helena, minha vizinha.
1: Certo.
2: Para todos meus afilhados, afilhadas, sobrinho e sobrinha.
1: Certo.
2: E pra Socorro. Pra Edileuza e a filha.
1: Certo.
2: E pra todo mundo que tá ouvindo. O Amado Batista.
1: Certo.
2: O Amadão do Brasil.
1: Isso. É
2: um abraço, Andelson Moura.
1: Outro abraço pra você. Obrigado pela participação, viu?
2: Pra Carla, Herculano. E pra todo mundo de Poção, Pernambuco.
1: Bacana, minha amiga, bacana. Ela pediu e vai ouvir. Casa Bonita.

0: Dileuza. Cadê você, Dileuza?
1: Boa tarde, Deus Senhora.
0: Boa tarde.
1: Eu gostaria de ouvir uma música com Amado Batista.
0: Sim.
1: Então, volta pra mim. Quero oferecer a minha filha Nália.
0: Sim.
1: A minha prima Nenê.
0: Sim.
1: E a todos os meus familiares.
0: Certo.
1: Da cidade de Poção.
0: Pois não.
1: Um abraço, Deus Senhora.
0: Outro. Obrigado, viu?
1: Quando você ouvir esse áudio, passe minha música, por favor.
0: Certo, certo. Bacana, minha amiga. Um abraço. Franklin Russo vai tocar agora a música que você gosta. Então, volta.

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8: 5:38.

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E ouça agora, Mulher Carinhosa.

0: Parece que é a Isaura. Eu vou saber agora se é a Isaura que tá falando. Fala, Isaura.
1: Boa tarde.
0: Oi.
1: Meu caro radialista Adelson Moura.
0: Tudo bom, minha amiga?
1: Passando aqui no seu programa.
0: Hã?
1: Para registrar a minha participação.
0: Certo.
1: Dizer que eu sou um ouvinte. Sou mais um ouvinte do seu programa.
0: Certo.
1: Eu admiro, eu lhe admiro a sua programação.
0: Obrigado, amiga. Obrigado.
1: Você tem uma bela voz.
0: Olha só.
1: Gosto muito dos seus programas.
0: Sim.
1: Aqui o seu programa, aqui eu sou da cidade de Groaíras.
0: Sim.
1: De Ceará. Aqui o seu programa, eu assisto pelo. Eu escuto pelo. A rádio FM Sertão 98.7, da localidade Várzea da Cobra, município de Forquilha.
0: Nossa Senhora, que beleza!
1: Eu queria lhe pedir aqui uma música do Amado Batista, a próxima música do programa.
0: Sim.
1: E oferecer para todos os ouvintes do programa.
0: Obrigado, Isaura.
1: Um abraço.
0: Outro
1: beijo no coração.
0: Outro beijo no seu coração, Isaura. Muito obrigado.
1: Esse ouvinte, Isaura.
0: Tá bom, minha amiga. Oh, coisa linda. Vamos tocar pra ela um sucesso bonito. Pode chorar.

Eita, coisa boa este programa, só música bacana do Amado Batista, mas agora chegou a hora do quebra-galho, é Edelson Moura quem vai cantar para vocês, né? Eu tenho aqui, hoje quero trazer uma música que eu gravei há algum tempo atrás. Não é música nova não, é música já gravada há algum tempo. Mas, como diz o ditado, a gente tá aqui para cantar tudo que há, tudo que existe, né? Então, vamos curtir? Edelson Moura cantando Seus Passos na Estrada.

0: Gente, obrigado, viu? Muito obrigado pela audiência no programa de hoje. Acabou, acabou, o programa acabou agora. Tá acabando. Então amanhã, se Deus quiser, neste horário, nós estaremos de volta com mais um programa do Amado Batista para vocês. Fiquem com Deus e até amanhã!
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1: 5:52.
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9: 6 horas. 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

Boa noite, Seara, boa noite, região, boa noite, amados irmãos em Cristo Jesus, boa noite, família, boa noite, amigos, boa noite, cidades vizinhas, até onde a audiência estiver chegando. Receba o meu boa noite em nome de Jesus. Amados, mais uma vez estou aqui para trazer o programa ao ar, dizer para toda a Seara que o Deus que nós servimos, ele é o Deus do impossível. A cada dia que se passa, amado, precisamos adentrar na presença do Pai, buscando Ele em espírito e em verdade. Porque o Deus que eu sirvo e você serve, ele permanece o mesmo. Talvez quem mude sou eu, é você. Porque muitas das vezes, amado, nós somos falhos, nós somos imperfeitos, nós não somos perfeitos. Mas o Deus que nós servimos, ele é perfeito. Então muitas das vezes você precisa olhar para dentro de si e ver seus erros, ver seus pecados, aonde você errou, o que você está fazendo de errado para não agradar a Deus, o que você precisa melhorar. Não olha para os defeitos dos outros, não. Olha para dentro de si. Porque todos nós temos defeitos. Eu tenho que olhar para mim e procurar a estar na presença do Pai, buscando Ele em espírito e verdade. Assim também é você. Porque muitas das vezes, se você for olhar para mim, você vai ver muitos defeitos. Então olhe para dentro de si e procure consertar você e Deus. Como disse o louvor, né? A letra do louvor. Entra no teu quarto e ore você e Deus. E Ele vai te dar o melhor. Então nessa terça-feira, 12 de maio, o tempo está voando, não está mesmo? O tempo está passando no estalar de dedos. E você, às vezes, eu, nós, não estamos fazendo nada para agradar a Deus. É muito pouco. Nós exigimos muito e oferecemos pouco para Deus. Você não tem o tempo de ir à igreja, você não tem tempo de falar com o papai. Você não tem tempo de agradecer a Deus pelas bênçãos recebidas. Você já foi na igreja agradecer a Deus, dobrar seus joelhos e dizer Senhor, obrigado pelas bênçãos recebidas, obrigado pelo milagre que o Senhor fez em minha vida. Você já tem feito isso? Se não, procure uma igreja mais próxima da sua casa e vai ali para agradecer a Deus. Não é o homem, não, é Deus. Reunir para somar forças em Cristo Jesus. É isso que nós precisamos. Buscar a presença do Pai. Adentrar na presença do Senhor em espírito e em verdade. A cada dia que se passa, eu sempre falo, o mundo mau não brinca de ser mau. O mundo mau, que é o homem devorador, ele está rugindo como leão para nos tragar, para tirar a minha e a sua paz. Mas não vai, ele não tem poder, porque nós servimos um Deus que muda toda a história. Amém? Então que Deus abençoe a minha tarde, a sua tarde. Que Deus abençoe a nossa palavra, os louvores que vão ser lançados. Que Deus abençoe você, aonde você estiver.
Que Deus esteja ao teu lado, te dando segurança, paz e alegria. Amém? Então, meu amado, eu costumo começar o programa trazendo essas reflexões de vida, abrir os nossos olhos para o melhor, porque só Deus tem o melhor para mim e para você. Então vamos orar? Senhor, nosso Deus, nosso Pai, somos gratos, Senhor, porque a cada dia, Pai, nós te buscamos em espírito e em verdade. Entregamos, Pai, a minha vida, a nossa vida nas tuas mãos. E sabemos, Senhor, que o Senhor é dono do ouro e da prata. Transforma, Senhor, nossas vidas. Quebranta, Senhor, corações nessa noite. E que o Senhor faça o melhor em cada ser. Cura, Pai, todas as enfermidades agora em nome de Jesus. Eu coloco na tua presença aqueles que se encontram, meu Deus, em lutas para uma cura, em lutas para uma liberdade prisional, em lutas para o mundo da perdição. Eu te coloco agora na tua presença, Senhor. Vai curando, vai restaurando. Transforma e muda, Pai, cada vida em nome de Jesus. Amém. Amém, amados. Então que Deus abençoe essa noite e que Deus fale aos nossos corações, que Ele nos dá o melhor para você, para mim, para todos nós. Vamos ouvir louvor? Eu quero oferecer para todos que estão com seu rádio ligado, para que Deus venha fortalecer a minha e a tua vida, hoje e sempre. Vamos ouvir para a honra e glória do Senhor.

Amém. Quem tem Jesus tem tudo, quem não tem, não tem nada. É verdade. Muitas das vezes você preocupa em ter as coisas, corre atrás de ter isso, ter aquilo, mas você não procura ser melhor, ser presente, ser participante, ser piedoso, ser companheiro. Você não procura. Muitas das vezes você está atrás do ter. Eu quero ter isso, quero ter aquilo, quero ter. Mas você não procura ser. Ser humilde. Ser presente. E o ser humano, ele é dotado dessas coisas. Porque você nunca está satisfeito com o que você tem. Sempre você quer ter mais, mais. Mas você não procura ser melhor. Você não procura ser humilde. Eu vejo tantos relatos de pessoas arrogantes, prepotentes, pessoas que não tem um senso de humor pelas pessoas, acham que tem que ser do jeito dele e pronto. Não. Tem que haver um diálogo, tem que haver uma conversa. Não chegamos a lugar nenhum se nós não tivermos um diálogo, se nós não tivermos um acordo, não é mesmo? E nessa tarde, amados, eu quero deixar as minhas condolências à família do Zezinho lá do Coqueiro. Eu sei o que é uma perca. Eu sei o que é uma partida do ente querido, uma família, uma pessoa da família. Então essa família se encontra enlutada na pessoa de Zezinho do Coqueiro, e eu deixo as minhas condolências a toda a família, a todos os amigos, e que Deus possa confortar o coração de todos vocês.

e que Deus faça o melhor. Deus, Ele é Deus do impossível. Nós não podemos questionar a Deus. Nós temos que servir a Deus, não questionar a Deus. Porque é Ele que nos criou, Ele que deu a vida e Ele quem tira. Ele criou o céu e a terra. Ele que manda. Nós não mandamos nada, nós não temos nada. Aqui nós estamos emprestados. Né, Tatai? Alana, ali na Bahia, toda a família. E muitas das vezes você quer ser o bambambam da história. Porque você é isso, você é aquilo. Não, você não é nada sem a presença do Senhor. Você veio do pó e para o pó vai retornar. Não tem rico, não tem pobre, não tem feio, não tem bonito. Não tem novo, não tem velho. Para Deus, a hora chegou, não tem para onde escapar. Então você precisa, nesse momento, adentrar na presença do Pai, entregar a Ele totalmente a tua vida e dizer: Senhor, eu estou aqui. Eu sou um vaso nas tuas mãos. Me quebra, me faça um vaso novo. É dessa forma, amado. As pessoas não imaginam o que Deus tem de melhor. Quando você partir dessa vida, se você realmente entregar ao Senhor a tua vida, você terá uma vida eterna no céu. Mas se você não fizer o compromisso com Deus, você não terá essa vida eterna. Você vai ter uma vida eterna, mas aonde você não queria estar. Só existe dois caminhos: o que leva ao céu e o que leva à perdição. Qual você quer seguir? Então vamos ouvir este louvor. Eu ofereço para Joaquim Neto, Neguinha, toda a família. Eu ofereço lá para Tatá e Alana, na Bahia, Zezinho e no Coqueiro, toda a família. Já deixei minhas saudações a eles e todos aí. Dona Erika diz que não. Um abraço, seu Edmundo, seu João do Calçamento, seu João do Muque, as fazendas, né? Cupim, Saquim, em Poeira, fazenda Aça Peixe, os bairros da nossa cidade. Que Deus o abençoe cada um de nós e que Deus faça valer a minha e a sua fé em nome de Jesus. Vamos ouvir este louvor. Eu ofereço para Maria Gonçalves, Rosária, Juarez, Ita, toda a família lá em São Sebastião. E assim, amados, cada dia você luta para ter uma vida melhor, buscando a presença do Senhor. Cada dia nós lutamos para ter uma vida melhor em Cristo Jesus. Então, muitas das vezes você está tão preocupado, mas tão preocupado, que você esquece de agradecer a Deus pelo dia que você passou e está passando. E Deus manda eu e você entregar tudo ao Senhor. Então ouça esse louvor que eu ofereço para todos que estão com seu rádio ligado, conectado em nome de Jesus.

para o alvo que é Cristo. Agora, você cai hoje, cai amanhã, cai depois, cai um ano, dois meses, e assim vai. Você vai chegar um momento que você não vai ter mais forças para levantar e aproximar de Jesus. E aí, o inimigo vem e toma posse da tua vida. Mas Jesus mandou te dizer que vai acontecer. Ele mandou te falar que tudo vai passar. Tá chorando por quê? É? Às vezes a gente chora, né? E a gente fica imaginando as coisas acontecendo, né? A gente estava ali... Ontem eu estava ali com minha cunhada, ali na... Na policlínica, né? Passamos, chegamos lá por volta de 11 horas, saímos lá quase 4 e pouca da tarde, né? Foi um dia um pouco tenso. E ali a gente vê pessoas chegando com equipamentos de sobrevivência, né? É uns fazendo hemodiálise, é uns fazendo exame, é pessoas chegando de todo jeito. E ali chega um moço todo algemado, os pés, os braços, as mãos. Eu olhei para minha cunhada, eu percebi que ela ficou um pouco receosa, mas eu não falei nada, só falei para minha esposa. A minha cunhada ficou meio apreensiva. Então muitas das vezes, amado, você procura aquilo que o papai, a mamãe, a família não deseja. Você às vezes cai na cilada do inimigo porque você não obedece, você não ouve um conselho do pai, da mãe. Uma pessoa aparentemente jovem chegou ali para fazer um exame, escoltado pelas polícias, algemados, pés, mãos. Eu fiquei imaginando, meu Deus, até quando as pessoas vão pensar dessa forma? E você liga a TV, você vê tanta tragédia, tanta maldade impregnada no coração do ser humano. É assalto aqui, é um estupro ali, é um assassinato ali, é maldade para todo lado. É esposo matando esposa. É filho maltratando pai. É pai maltratando filho. E aí? O que eu posso fazer? É orar. Colocar a família, colocar os amigos, colocar o país em oração debaixo da graça do Senhor e pedir a Deus que conforte, que Deus cura, né? Tatai pediu para que eu orasse, né? Daqui a pouco a gente vai estar orando pela família do Zezinho. Perdeu um tio, né? Um dia e o irmão no outro. É muita dor, não é? Da mesma família. Mas só Deus pode confortar os nossos corações. E a vida da gente é essa. É rompendo em fé, buscando a Deus a todo momento da nossa vida. Eu peço a Deus pela humanidade, eu peço a Deus pela família. Que Deus livre a minha família de cair num laço de uma perdição. Eu já vivi isso, eu sei que não é fácil. Na família, você visitar o sangue seu atrás das grades, você visitar um

Esse louvor, ele é bem comprometido, não é? Você prestou atenção na letra? É adorar no dia do luto, é adorar quando falta tudo, é adorar quando não tem amigos, né? Já pensou? Mas adorar a Deus, com certeza você não vai faltar nada. Amém? Porque Deus, ele é Deus que supre todas as nossas necessidades. É adorar no dia do luto, é adorar quando falta tudo, é adorar em todas as coisas, em todos os momentos, é adorar o Senhor. Né, Dona Daci? Seu Zezinho, Tati, toda a família, Jaque, quer dizer, que Deus possa assim abençoar a nossa vida e que Deus conforte o coração, né? Então, que Deus venha suprir esse louvor. Vocês observaram que os louvores que a gente sempre passa aqui são louvores que falam uma história da sua vida. Se você parar um pouco, você vai pensar assim: moça, esse louvor falou comigo. Essa letra desse louvor falou comigo. E esse louvor aqui também é para todos que às vezes quer viver uma vida distante do Senhor e não vai ser feliz. Não é feliz viver distante do Senhor. Vamos ouvir.

distante de Jesus jamais posso ficar. É? E aí? Se você ficar distante do Senhor, o que vai acontecer com sua vida? Vai aproximar os falsos amigos que só quer te sugar? Aproveitar enquanto você está numa boa? Se tiver dinheiro para pagar uma rodada, não é mesmo? Mas cai no leito dos hospitais para você ver quem que vai estar do seu lado. Cai. E os amigos? Das rodadas, da farra, estão aonde? Então, muito cuidado. Distante de Jesus, jamais posso ficar. É. Muitas das vezes, você pensa, ah, eu vou viver minha vida do meu jeito. Vai? Vai lá viver sua vida do seu jeito. Não procura se adequar na presença de Deus, não. Aí quando você começar a cair nas dificuldades, que você olhar para um lado, olhar para o outro, não vê ninguém para te levantar, para te dar a mão. Aí você vai pensar assim, meu Deus, o que eu fiz de errado? O que eu fiz de errado? Então, meu amado, ainda há tempo de você melhorar a tua vida. Ainda há tempo. Muitas das vezes você está muito equivocado. Muitas das vezes você está se achando que você não adoece. Você está se achando que você não pode ficar sozinho, né? É, estou aqui. Estou aqui na terça e na quinta, os pastores estão aqui falando do amor de Deus, falando que Deus salva, que Deus cura. E Ele vai mudar a minha e a sua história. Porque o sol vai brilhar para você. Amém? O sol vai brilhar para todos nós. Quando nós buscarmos a presença do Pai. Vamos ouvir este louvor para a honra e glória do Senhor.

Amém, amados. O choro pode durar uma noite, mas a alegria, ela vem ao amanhecer. Não é verdade? Então, você precisa ter essa convicção e essa fé que em Cristo nós somos mais que vencedores. Não há outro caminho que nos leva à salvação. Só o caminho de Jesus. Eu quero compartilhar com os amados a palavra do Senhor lá em 1 Tessalonicenses 1:10. 1 Tessalonicenses 1:10, que diz assim: e esperar dos céus a seu Filho, a quem ressuscitou dos mortos, a saber, Jesus, que nos livra da ira futura. Amém? Quem pode me livrar da ira? Quem pode te livrar de todas as coisas? Só Jesus. Não é mesmo? O versículo que estamos lendo diz: e esperar dos céus a seu Filho, a quem ressuscitou dos mortos, a saber, Jesus, que nos livra da ira futura. É. Só Ele pode me livrar. Só Ele pode te livrar, amado. Então, meu amado, Jesus é o nosso Salvador. Jesus é o nosso Redentor, que por amor, Ele morreu em meu lugar, no seu lugar, em nosso lugar. Ei, o que seria de mim, o que seria de você se Jesus não morresse por mim? O que seria da humanidade se Jesus não morresse pela humanidade? Ele morreu em nosso lugar, amado. E nos libertou do domínio do pecado. Ele morreu em meu lugar porque eu sou bom? Não. Ele morreu em meu lugar, me dando uma chance de viver uma nova vida santa. Eu te pergunto, e você? Como tem sido a sua vida? Do seu jeito, né? Talvez. Sem compromisso com a palavra. Sem buscar a presença do Senhor. É. Ele morreu em meu lugar, em teu lugar. Para me dar uma vida santa. Para que eu e você alcança a eternidade com Ele. E aí? Aqui eu sou passageiro, nós somos passageiros. A eternidade é com o Papai. Quando nós fecharmos os olhos, nós vamos partir para a eternidade. Toda honra, meu amado, e toda glória seja dada ao nosso Salvador. Então, procure acertar a sua vida, o seu caminho com Jesus. Procure entregar totalmente a Ele. Não deixa para amanhã, porque talvez amanhã é muito tarde. Entrega a tua vida ao Senhor. Faça valer a tua fé diante do nosso Deus. Não faz de conta que Deus é se der certo. Não, Deus é em primeiro lugar. O que se der certo é as amizades, é o passeio, é o casamento, é o churrasco, é as viagens, é se der certo. Agora Deus não, Deus é primeiro lugar. Faça a vontade do Senhor e depois atende as amizades, os passeios,
mas não deixa de viver a presença do Senhor. Busca Ele em espírito e verdade. Amém? Então vamos orar. Tem um pedido de oração pela família do Zezinho nesse momento, ao término do programa. Senhor, nós colocamos, ó Pai, na Tua presença a vida da família do Zezinho, ali do Coqueiro, que o Senhor conforte o coração de toda a família. Entregamos, ó Pai, totalmente a nossa vida a Ti. E que o Senhor faça o melhor, Pai. Que o Senhor perdoa nossos pecados, aumenta a nossa fé. Vai curando, Pai, todas as enfermidades agora, jogando por terra em nome de Jesus. Porque o Senhor é o Deus do impossível. O Senhor é o Deus que cura. O Senhor é o Deus que transforma. O Senhor é o Deus que muda cada um. E por isso, Pai, muda a nossa personalidade para o melhor, para Te buscar, para entregar totalmente ao Senhor. Porque o Senhor é o Deus de ontem, de hoje e de eternamente. Salva o nosso Brasil. Salva nossa família, nossos amigos, nossa cidade. Salva, Senhor, nossos filhos do pecado. Em nome de Jesus. Amém e amém. Tenham todos uma boa noite. Até quinta-feira. Fica com este louvor para fechar em nome de

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0: 8:03.
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0: Vitor,
1: trabalhar, meu filho. É ruim, mas do que tem. E tá na rede social e o vídeo de Fabinho.

Boa noite a todos. Pelo horário regimental de 20 horas, declaro aberta a sessão. Passa a palavra para o primeiro secretário fazer o uso da leitura da ata anterior.

0: aos 11 dias do mês de maio de 2026, no horário regimental de 20 horas, foi realizada a primeira sessão ordinária do mês de maio da 17ª Legislatura, realizada no prédio da Câmara Municipal de Seara, situado na Avenida Vereador Djalma José dos Santos, quadra 43, lote 1, setor sul, em Seara, Goiás. O senhor presidente, de acordo com o número de presença legal, declarou aberta a sessão, com exceção do vereador Douglas Lopes. Em seguida, foi realizada a leitura da ata da sessão anterior, a qual foi aprovado pelos vereadores presentes, com exceção do vereador Douglas Lopes. Expediente. Em seguida, foi apresentado e encaminhado para as comissões Constituição, Justiça e Redação, Finanças e Orçamento e Obras de Serviço Público, Projeto de Lei do Poder Executivo Municipal 010-2026, que institui o Projeto de Lei Diretrizes Orçamentárias, que dispõe sobre diretrizes gerais para a elaboração de Lei Orçamentária 2027 e da outras providências. Projeto de Lei do Poder Executivo Municipal. Cria o sistema de banco de horas no município de Seara e da outras providências. Projeto de Lei do Poder Executivo Municipal 012-2026 dispõe sobre a consignação de folha de pagamento dos servidores públicos do município de Seara, Goiás, estabelecendo limite de até 35% de desconto facultativo e da outras providências. Projeto de Lei do Poder Executivo Municipal 013 dispõe sobre o reconhecimento da nomeação de incorporação de regularização da área destinada ao Aeroporto Municipal de Seara e da outras providências. Em seguida, foi apresentado, discutido e votado pela única vez, requerimento 01-2026 da autora Lucilene Emídio de Oliveira, a vereadora signatária, no uso da sua função legislativa na forma regimental, requer, depois de ouvido plenário, Poder Executivo, a implantação de um posto de apoio policial para o povoado Água Quente, com o objetivo de reforçar a segurança. Requerimento 010-2026 de Fábio Cristian, vereador, requer, depois de ouvido plenário, o Poder Executivo proceda com patrulhamento e cascalhamento da estrada do povoado Cupim, justifica-se pela necessidade de garantir melhores condições. Presente vereador, com exceção do vereador Douglas Lopes, em seguida foi apresentado, discutido e votado pela única vez, requerimento 011-2026 do autor Fábio Cristian, vereador signatário, no uso da função legislativa na forma regimental, requer, depois de ouvir o plenário, que por meio da Secretaria de Competente proceda a molhagem das vias públicas da nossa cidade, que ainda não possui pavimentação asfáltica. A população, especialmente os moradores dessa localidade, a poeira excessiva provoca desconfortos e problemas respiratórios, o qual foi aprovado pelos vereadores presentes, com exceção do vereador Douglas Lopes. Em seguida, foi apresentado, discutido e votação pela única vez, requerimento do autor Josemir Evangelista, vereador signatário, no uso da sua função legislativa na forma regimental, requer, depois de ouvir o plenário, ao Poder Executivo que tome a devida providência, construção de quebra-mola na 010, na GO010, no trecho urbano localizado na Avenida Brasília, em frente ao estacionamento do Mercado RF, no município de Seara. A presente solicitação justifica-se pela necessidade de reduzir a velocidade do veículo transitado pelo local e no risco de acidente, a qual foi aprovado pelos vereadores presentes, com exceção do vereador Douglas Lopes. Em seguida, o vereador requerimento verbal, o vereador Fábio Cristian, para que proceda a construção de dois quebra-molas na Avenida Joaquim Leite, na qual foi aprovado pelos vereadores presentes, em exceção do vereador Douglas Lopes. Em seguida, o requerimento verbal do vereador Fábio Cristian para que proceda a construção de quebra-mola na Escola Municipal Esteia Neres Sênior de Oliveira, José Ferreira de Paula, o qual foi aprovado pelos vereadores presentes, com exceção do vereador Douglas Lopes. O presidente cumprimentou e todos e parabenizou o senhor André pela vitória pelo vice-campeão no rodeio de Claretiana, parabenizou o senhor Romilson pelo empreendedorismo no nosso município. Não havendo mais matéria, o senhor presidente passou a palavra franca aos senhores vereadores. O vereador Valdir Lourenço cumprimentou a todos, parabenizou o senhor Romilson pelo seu supermercado, que será a inauguração em breve na nossa cidade, parabenizou todas as mães, principalmente a sua, e deixou os sentimentos da família da senhora Polonaria do povoado levantado. Realizou suas cobranças, molhagem e iluminação do povoado extrema. O vereador Carlos César cumprimentou a todos, desejou boa sorte na carreira do vereador Douglas Lopes, falou das benfeitorias com a pavimentação asfáltica e que está sendo realizada no setor Parque das Nações e a manutenção das estradas vicinais. Citou a demanda que vem sendo realizada gradualmente. Parabenizou o evento Rodeio de Cretiana, executado pela WR Produções. Na oportunidade, parabenizou o senhor André pelo vice-campeão mesmo. O vereador Cláudio Rodrigues cumprimentou a todos, agradeceu a Polícia Militar pela presença, parabenizou o senhor Romilson pelo seu supermercado, parabenizou o senhor André pelo segundo lugar do Rodeio do Povo Cretiana, agradeceu as demandas atendidas, cobrou a população para cobrar foto e iluminação, na oportunidade cobrou o patrulhamento das vias vicinais. O vereador Fábio Cristo cumprimentou a todos, parabenizou o senhor Romilson pelo supermercado, parabenizou o senhor André pelo segundo lugar no Rodeio Cretiana, pediu para registrar a sua presença da Polícia Militar, solicitou o ofício de ser da Polícia Militar para que seja reconhecido o trabalho do Sargento Júnior do Cabo Bruno pelo trabalho realizado, falou da Secretaria de Assistência Social, que vem realizando momentos inesquecíveis para os idosos do nosso município, cumprimentou a deputada Magda Mofato pela emenda do caminhão Pipa, entregue no sábado, informou que resolvido o problema das estradas recorrentes do corrente, solicitou que proceda com as próximas, prefeitura municipal que proceda com a manutenção de todas as estradas vicinais. Cobrou explicações sobre a realização da festa do peão de Seara Goiás. O vereador Josemi cumprimentou a todos, solicitou registro em ata a presença do senhor Romilson, parabenizou pelo seu estabelecimento, pelo seu empreendedorismo na nossa cidade, parabenizou o senhor André pelo segundo lugar no Rodeio Cretiana e organizadores do evento. Agradeceu a parceria com os fazendeiros para arrumar as estradas por voto corrente. O vereador Lucilene Emílio cumprimentou a todos, parabenizou o senhor Romildo pelo seu empreendedorismo em nossa cidade, que sente-se feliz por investir em nossa cidade. Agradeceu a presença do sargento Júnior e toda a equipe da Polícia Militar, agradeceu pela limpeza realizada no povoado Água Quente, informou também que está sendo realizada a operação do asfalto, agradeceu a deputada Magda Rofá. É construção de asfalto em alguns setores que necessita, parabenizou a organização da festa da quadrilha do povoado Extrema, enfim, a tudo que aconteceu dentro desse mês. O vereador Mauro Batista cumprimentou a todos, pediu que registrem em ata a presença do senhor Emanuel Farias, falou sobre a festa do peão, que necessita de muitos patrocínios, que no mesmo não é o fácil, que sabe, que entende e deve se manifestar quem está à frente desse programa. Falou sobre os gastos necessários e indevidos com o tipo de eventos e shows caríssimos, realizando a leitura onde fala dos pagamentos de impostos e de altos valores de palcos, de festas, de eventos, que é onde leva todo o recurso da festa. E também pediu que fosse divulgado para os comerciantes que queiram abrir seus negócios aqui na nossa cidade, que estendesse o outdoor sobre a lei que foi criada pelo vereador, isentando qualquer empresa que cria vínculo com o município e gera empregos, que 5 anos de isenção municipal dos impostos. Solicitou o ofício ao Poder Executivo responsável pela iluminação pública, cobrando para que dê um giro na cidade, que veja o procedimento, que muitas reclamações de moradores está pagando essa conta e não está sendo atendido. Cobrou sobre a estrada do Bom Sucesso, que as várias desmanzelas com vários buracos, aonde os próprios que estão transportando suas areias e suas abóboras, retirando, está fazendo serviço de manutenção nas estradas. E que a vigilância sanitária tome atentos com muitos lotes sujos dentro da nossa cidade ainda mais próximo ao hospital. Os proprietários de lotes sujos na cidade solicitou à Secretaria de Administração que informe a relação dos servidores que serão exonerados no dia 31 de março. Em seguida, o senhor presidente, a sua palavra franca aos senhores visitantes, na tempo regimental, 5 minutos. O senhor André cumprimentou a todos, deixou uma pergunta aos senhores vereadores sobre a incerteza da realização da festa do peão de Seara, onde era considerada a maior festa do Nordeste Goiano. Pediu que o presidente do sindicato rural e essas explicações à população. A população quer saber o porquê e qual é o verdadeiro procedimento do sindicato rural. O senhor Romilson cumprimentou a todos e agradeceu os vereadores pela recepção, parabenizou a população de Seara por prestarem um serviço de boa qualidade de mão de obra, pediu apoio ao Poder Executivo e Legislativo. Não havendo manifestação, a sessão foi encerrada e o secretário Adoc Lavei a presente alta, depois de lida, será aprovada e assinada.
1: Ata em discussão. Em votação, os favoráveis permanecem como estão, os contra se manifestam. Declaro aprovado pela maioria, com exceção do vereador Douglas Lopes. Segunda sessão legislativa ordinária de 12 de maio de 2026, da 17ª Legislatura, ordem do dia. Projeto de lei do Poder Executivo Municipal, encaminhar para as comissões Constituição, Justiça e Redação, Finanças e Orçamento. Projeto de lei número 014/96 autoriza o Poder Executivo Municipal a contratar operação de crédito com Caixa Econômica Federal da Outra Providência. Projeto encaminhado para as comissões. Não há mais matéria nem requerimento. É, só cumprimentar a todos os visitantes, na pessoa do Valmir Claretiano, nosso presidente do MDB. Estarei cumprimentando todos que estão presentes, cumprimentar a todos os ouvintes da Rádio Nova Dimensão, todos que estão acompanhando pelo Facebook. Hoje, o primeiro orador da noite é o vereador Mauro José Batista. Próximo orador, vereador professor Valdir.
2: Senhor presidente, senhores vereadores, senhora vereadora, todas as pessoas aí que nos acompanham, né, pela página oficial do Facebook, todas as pessoas que nos acompanham aqui na plenária, né, Lourival, Valmir, né, o nosso boa noite. Quero aqui mais uma vez agradecer a Deus, né, por este dia, né, e permitir que mais uma noite a gente esteja aqui realizando nosso trabalho. Trabalho este que foi confiado pela população iaciarense, por essa responsabilidade que nos deu. Quero aqui também já falar um pouquinho desse projeto aqui que chegou. Um projeto que eu acho que tem que ter muita responsabilidade quando falar, né, dar esse aval de até 10 milhões, né, para o executivo, né, fazer aí os gastos, né, que infraestrutura e saneamento. A preocupação também que nós estamos aí com o fundo de previdência eu creio que até 30 de agosto, que é o prazo final do parcelamento, de quase 30 milhões. Aí vem mais 10 milhões, 40 milhões. Tem mais uma bagatela de 7, se não me engano, da CELG, da Equatorial. E mais outras dívidas, né, que são vinculadas, né, ao executivo. A nossa preocupação, a minha preocupação, e creio que tem que ser a de todos nós, porque esse aval vai ser dado por essa casa, é as próximas gestões, né? Como vai ficar a situação do município? Eu vejo aí que o parcelamento, né, pelas contas que a gente vai analisando, vai ficar um parcelamento em torno de 120 mil reais. Tem o valor mensal, que tem que ser a parte que a prefeitura tem que pagar, né, que é a parte retida, vai ser em torno de 400 mil. Aí vem mais um financiamento aí de 10 milhões, de até 10 milhões, nós não temos essa certeza ainda, né, porque o projeto aqui fala de até 10 milhões. Isso depende do poder financeiro, que o banco lá também vai fazer a análise. Então a preocupação é: a prefeitura vai ter condição de pagar 700 mil reais mensal? Então, né, assim, é um projeto que realmente precisa ser bem elaborado, bem feito. E não tem, e outra coisa que até que a gente falou com o líder do governo, para trazer mais ou menos um esboço, né, onde vai ser aplicado, em que, fala-se em infraestrutura e saneamento, né, mais ou menos o que, que vai ser feito, para a gente poder ver, né, fazer uma análise, trazer a equipe econômica da prefeitura para fazer essa esclarecer um pouquinho mais para a gente, porque a população mete o chicote no lombo nosso. Os senhores sabem disso.
0: Permite a parte, vereador?
2: Sim.
0: É justamente que eu nem usei a palavra hoje, que eu quero dar uma analisada nesse projeto e peço até para o que o presidente possa pedir para que o pessoal da prefeitura, administração, venha a essa casa de lei, um convite, trazer para a população, que é uma bagatela aí, não é só dos 10 milhões não, vereador, por isso que tem que ter um atento aí e ver o que vai entrar em troca. Porque hoje é Paulo, amanhã é Maria, aí a população cai em cima da Maria, porque a Maria não dá conta de fazer nada, porque tem a merda feita para trás. Então tem que ser com responsabilidade. Então é por isso que eu pedi para o presidente para analisar bem esse projeto, pedir para o nosso jurídico dar uma força aqui para a gente ler, porque é um cheque em branco. Eu sei que o município precisa de recurso, agora mesmo vai ter até esse enxugamento de folha aí, desses contratos. Nós sabemos como é que está a situação de Seara. Estamos vivendo de emendas parlamentares. Estamos vivendo, porque recurso próprio raramente compra uma balinha. Então eu acredito que o executivo tem que pensar bem, olha, que levantar um recurso desse aqui e trazer a transparência para a população. Eu só voto num projeto desse se tiver aqui o embolso, vai gastar nisso, é documentado nisso, naquilo, porque eu entrego uma coisa em branco para depois, futuramente eu sou vereador, que, ó, você estava aí, você era vereador, você fez essa cagada. Então, dependendo de mim, eu faço a coisa bem feita, e hoje está tudo gravado e guardado. Então, e outros projetos também que tem aqui na mesa, está tendo um confronto de pareceres de documento. Então vamos aguardar para amanhã, não vou tocar, estou só nesse assunto, que a parteamento foi nesse assunto do senhor, mas uns outros aí que a gente vai analisar. Porque fazer um trem aqui, que o dia de amanhã o juiz derrubar lá e falar, como é que vocês aprovam um trem que não era nem da ossada de vocês, que nem documento próprio. Obrigado.
2: E justamente é essa a nossa preocupação, né? A preocupação do gasto, que a gente vê, né, a gente conversa com alguns secretários, eles falam que a situação não está fácil. Está levando mesmo aos trancos e barrancos. Algumas coisas já estão à vista, né? A gente percebe. O município realmente precisa de desenvolver, mas a gente também precisa de dar esse aval aqui com responsabilidade. Nós tivemos aí em 2024 um problema com o fundo de previdência. O inchaço na folha, né? Eu não estava aqui como vereador, mas eu frequentava quase todas as sessões e eu vi o embate, onde pedia para fazer uma redução nos gastos, fazer uma liquidez, né, na questão da folha de pagamento aí de muito contrato. E não fez. E, no entanto, o parcelamento não foi executado. E, com isso, foi se virando bola de neve, batata quente, e caiu agora em 2026. Então, essa é a minha indagação, é o que a gente tem que pensar direitinho, né? Como o vereador Mauro falou, a gente, né, senhor presidente, a gente vê direitinho com o jurídico, essa questão, para poder depois a gente não arrepender amanhã. Quem tem projeção política aí para prefeito, o senhor mesmo tem, então vai estar jogando uma esfera pesadíssima na mão. Então,
1: vereador, eu, como presidente, eu nem vou votar nesse projeto, né? Mas assim, os vereadores vão ter tempo para analisar o projeto. Acredito que o secretário de administração deve mandar para essa casa explicando aonde, qual projeto que vai ser feito, para qual área que vai ser gastado. A gente tem tempo para isso, pode, as comissões não precisam de convocar hoje, pode deixar para convocar amanhã todos os projetos, não tem problema. Explicando qual forma que será o financiamento, até então que eu sei que o financiamento tem 2 anos de carência. Então, sim, atualmente o prefeito no máximo pagará 4 parcelas, 4 a 6 no máximo. Então, essa dívida ficará tudo para o próximo prefeito. A não ser que os vereadores queiram fazer o quê? Uma emenda no projeto a hora que vir. Ah, não, então vamos dar só 6 meses de carência, o prefeito vai ter que pagar pelo menos 2 anos do mandato dele pagar dessa dívida. Senão a dívida vai ficar tudo para o próximo prefeito e para os próximos, né? Porque eu não sei quantas parcelas, eu vim falando, assim, também não tem nada, não li projeto, não passou para a nossa casa ainda, vim falando, foi outro vereador que me falou, que valor de 100 mil. 100 mil, 10 milhões, nada, nada, vai dar umas 160 parcelas. Então, se fosse em que tem juro, não sei o valor, se vai dar 140, 160, então, se der 12 vai dividir, vai dar muitos anos, né, para pagar. Então, silêncio.
2: Então, assim, a preocupação é justamente essa, né? Fazendo uma conta rápida aí, ó, vai dar em torno aí de 700 mil reais mesmo, que eu disse, mensal, né? Com parcelamento do Fundo de Previdência, mais a dívida dos 10 milhões, mais essas dívidas aí que a gente joga por baixo, né? Que é a Equatorial, que vai ter que pagar, isso não é... Não. Então, a preocupação nossa é essa, as futuras, meus filhos, os filhos nossos, como é que vão ser? Né? Então, quem vai estar na gestão, o que ele vai poder fazer daqui 4 anos, ou 6 anos, que futuramente, como é que vai ficar a legislação? Então, hoje eu fiquei pensando, né, eu já até tinha conversado com o senhor, para a gente fazer uma coisa com bastante responsabilidade, para não prejudicar, não ficar com uma mancha nas costas, um histórico de que deixou somente bomba. Então, boa noite a todos.
1: Igual estava até falando, se dividir parcela de 100, igual foi falado, não tem documento, mas eu acredito que amanhã deve chegar essa casa de lei para a gente estar falando. Eles devem ter feito cálculo para a Caixa liberar os 100 milhões, em quantas vezes que é. Se for dividido em parcela de 100 mil, vai dar no mínimo 120 parcelas. 120 parcelas, você divide por 12, vai dar 10 anos. Então, vai pagar mais 2 prefeitos para frente, mais outro prefeito, mais 2 anos. Né? Então, é muita dívida, assim. É claro que vai ser investido, vai virar investimento, mas cabe a Vossas Excelências analisar o projeto direito e a gente ter o que vai, deve mandar para casa explicando qual área que vai investir, em qual local que será investido, né? Eu não sei se um financiamento desse tem tanto por cento é na saúde ou se pode especificar também, né? Mas acredito que eles devem mandar amanhã para essa casa esclarecendo. O próximo orador é o vereador Carlos César. Próximo, Claudio Honor Rodrigues. Também não usará da palavra. Vereador Douglas não está presente. Próximo orador, Fábio Cristian.

0: vereadora também já tinha não usado a palavra. O vereador Josemir Evangelista também não. É, palavra franca com os senhores hesitantes. Valmir da Claretiana, ex-vereador, presidente do MDB, vai usar a palavra. Fez uma belíssima festa na Claretiana junto com a WR, que é do Romário e companhia. Parabenizar o presidente do MDB pelo fazer festa não é fácil, pelo belíssimo evento. Eu tive a oportunidade de ir só um dia, na sexta-feira. Tinha muito tempo que eu não ia num show de um cantor tão bom. Fiquei do começo até o fim, meus filhos, estava acompanhando meus filhos, eles estavam se divertindo e eu assistindo o show de cima. Então tinha muito tempo que eu não via um show tão bom de um cantor, um show barato, mas ele estourou. Eles falam que vários cantores, igual Gustavo Lima, veio em Seara, estourou. Então foi diferente não, com o cantor Will, que está estourado também, né? Então hoje acredito que o show dele deve ser mais de 200 mil, mas nós tivemos a oportunidade de assistir o show dele enquanto no começo do seu sucesso, né? Estourou, né? Palavra com, então, com Valmir da Claretiana.
1: Oi, quero aqui dar um boa noite a todos, agradecer a todos os vereadores, em nome do presidente Cláudio Cavueiro, por essa oportunidade, dar uma boa noite aos nossos visitantes, aí, em nome da Dona Francisca, todos sejam cumprimentados, as meninas que trabalham aqui na Câmara, Mariana, enfim, a todos. E o motivo de eu vir aqui é só mesmo agradecer por, primeiramente, a Deus, né, por ter dado a cobertura para nós ali naquela festa, porque foi uma festa que teve muita gente, então não é fácil. Se Deus não estiver ao lado da gente, a gente não consegue conduzir. Eu junto ali com minha família, Romário e toda a família nossa envolvida, que, mas graças a Deus, temos em paz. Quero agradecer aqui a Câmara dos Vereadores, ao nosso presidente Cláudio, vereador Josemir, ao nosso prefeito, a Vaguinha de Deusa, com o Alessandro Moreira, porque teve a parceria da abertura lá da quinta-feira com os prefeitos e o deputado Alessandro Moreira. É grato por eles fazerem essa a doação para aquela comunidade ali na quinta-feira. Agradecer a deputada Maruza, também ajudou nós naquela festa. Agradecer também a nossa secretária de saúde, a Ediane, junto com a diretora Fernanda, também, que deu apoio para nós ali. Agradecer ao prefeito também do Guarari, que deu também ali uma ajuda para nós, junto com a pipa d'água, com a Secretaria de Saúde também, que rodeia o seguinte: tem que ter duas ambulâncias, que lá teve esse, que se der um acidente, aí tem que vir trazer a pessoa, e aí o rodeio não pode parar, né? Por isso que o pessoal fala: para que duas? Não, mas tem que ser duas, porque é nessa questão aí. Igual mesmo lá na quinta-feira teve um acidente lá de uma Ferrari lá, que deu um vento lá meio bruto, derrubou, caiu logo em cima, logo foi de Marcelo, Bismarck e os meninos, mesmo que estavam trabalhando lá, da menina, a nora de velho. Teve um menino do Guarani também que foi, machucou um pouco, mas graças a Deus. Aí veio trazer o Marcelo aqui em Seara e o rodeio continuou, né? Quando eu cheguei lá às 4 horas, já tinha acabado tudo. Eu cheguei lá às 4 horas da manhã. Graças a Deus não teve nada, Deus colocou a mão e fomos bem, muito bem atendidos aqui no hospital, né? Que eu falo, o hospital de Seara hoje, a questão da saúde está sendo referência aqui no Nordeste Goiano. Então é parabéns para o prefeito, pela administração e, enfim, a todos que fazem parte da administração, né? Que não é fácil. Agradecer ao Valtinho, o nosso secretário de obra, ao Arécio, que também esteve ali nos dias ajudando a limpar ali o espaço, né? Então é agradecer a todos. Agradecer aqui em nome de todos os patrocinadores, que não vou citar nome porque é vários, aí não dá conta não. Então é todos que esteve ali, todos que pagaram seu ingresso ali, fez parte da festa, ajudou. Que a festa é uma festa que depende de muita ajuda. E agora eu falo, o pessoal fala, a gente faz a festa porque através de muita amizade, graças a Deus, eu tenho muita amizade, meus filhos. Então a gente tem muita ajuda de posse, é a Seara, Guarani. Nós temos ajuda até do pessoal de Goiânia, que meu sobrinho que hoje tem essas fazendas no município aqui, ajuda. Meu sobrinho que hoje também tem uma frota de carreta. Luiz Eduardo também ajuda a gente, sabe? Não é fácil não, a gente faz porque, igual eu falo, tem ajuda de muita gente. Então é isso aí. E quero aqui também abrir um convite a cada político, cada pessoa que tem interesse político, que faz parte da democracia. Nós vamos ter um movimento agora do MDB, das filiações agora dia 15. E aqui eu quero estender o convite para cada cidadão de Seara, a cada vereador, prefeito, vice-prefeito, que se quiser fazer parte do nosso MDB, a partir do dia 15, nós estamos com as fichas de filiações. Eu sei que os vereadores têm que esperar a janela, né? Mas pode colocar no projeto. Porque tudo é projeto, né? Lá na frente. Que nós vamos precisar aqui de. Esse ano nós dá uma. Que o MDB de Seara foi muito forte. Mas igual eu falo, se você não tiver cuidado, tudo acaba. O que não acaba é só os poderes de Deus, né? O poder de Deus, isso aí é acima de tudo. Mas se a pessoa, tudo que você veste, se você não tiver cuidado, ele sobe, mas também desce. Então, a gente tem que ter cuidado. Então fica aí o convite aí para toda a população de Seara que interessar fazer parte do MDB. Que nós precisamos empenhar na eleição de Daniel Vilela, que nós precisamos de ter um governador para dar continuidade no trabalho do nosso governador Caiado, né? Então nós temos que fazer aqui, tentar fazer a maioria dos deputados estaduais da coligação, deputados federais também da coligação, e ver se nós conseguimos eleger os dois senadores também. Que aí fica um time bem arrumado e aí eu acredito que as coisas vão continuar acontecendo. Então isso aí é minha vinda aqui na Câmara, e também que eu sempre, aqui é um lugar que eu trabalhei 8 anos, sou grato por a população de Seara ter me dado esse aval e acreditado no meu trabalho. E tenho minha consciência limpa que fiz meu trabalho perante a Deus e perante a sociedade de Seara, honestamente, o que eu pude fazer. Não vou dizer que eu só acertei, também posso ter errado, porque todo mundo tem o direito de errar, né? E é isso aí, a vida segue, estamos aí. É igual você, o pessoal pergunta, um dia você ainda vai ser candidato? Eu falei, não, depende de Deus. Primeiramente Deus, né? Você nunca pode. Primeiro é Deus na frente, mas. Com certeza, é igual eu falo, eu devo lançar meu filho, eu tenho 2 filhos e tenho eu aí na reserva, eu estou de reserva agora. Se precisar, estamos aí, né? E mais uma vez, muito obrigado e uma boa noite a todos e fica com Deus.
0: Orival, boa sorte, né? Faz parte da diretoria do sindicato. Eu não sei se você é o primeiro presidente ou é o segundo vice-presidente. Eu acredito que, pela fala das cobranças, você deve justificar alguma coisa sobre a festa, né, Lorival? Mas que fique à vontade. Se precisar de ultrapassar dos 5 minutos um pouquinho, a gente vai estender o prazo.
2: Obrigado, senhor presidente. Senhor presidente, senhores vereadores, vereadora Ani, senhores visitantes. Eu primeiro eu quero falar para Valmir que ele pode se sentir enaltecido com a festa que vocês fizeram. Porque, igual você falou, que é difícil, mas quando tem uma coletividade na família, quando tem esse elo, essa amizade, as coisas se tornam fáceis. Quando a gente acredita em Deus e põe Deus na frente, a gente consegue tudo que a gente quer. Eu dou meus parabéns para você e a sua família, porque eu não fui lá, mas todo lugar que a gente chega é só elogios. Senhor presidente, quando eu me tornei produtor rural, eu tinha um sonho de um dia ser membro do sindicato. Só que depois de algum tempo eu tornei membro do sindicato e esse sonho virou quase que um pesadelo. Porque eu tinha um sonho de ajudar na realização da festa do rodeio de Seara. E desde quando eu entrei que eu vim cobrando, vamos fazer a festa, vamos fazer a festa. E tudo que a gente fazia parece que não dava em nada. O senhor presidente do sindicato, ele fazia questão de falar, se for para o sindicato fazer a festa, eu prefiro sair e entregar para vocês. Só que não entrega. Isso, não para mim, porque para mim é assim, eu sinto triste com essa decisão dele, e ao mesmo tempo eu fico triste por não fazer nada. É a mesma coisa que um vereador, o prefeito, lá está fazendo uma coisa errada, e um vereador só não pode fazer muita coisa, se não tiver a maioria. E esses dias atrás eu deparei com uma postagem que fizeram aí nas redes sociais, aí botaram a minha imagem junto com a do presidente. Aí falando, acabaram com o rodeio. Mas eu, ao mesmo tempo também, a gente se sente feliz também, porque isso serve, que as críticas também servem para nosso crescimento. E na maioria das vezes, o ser humano cresce de acordo com as suas quedas, com os seus crescimentos, né? De acordo com as críticas. Então eu quero deixar bem claro, essa presidência não me representa. Eu não consigo ser falso. Eu gosto de representar, eu gosto de aparecer, eu gosto de fazer acontecer. É assim na igreja, é assim na minha família, é assim no sindicato. E eu queria que esse que nós fizéssemos voltasse a ser o patagonista, né, o protagonista da melhor festa do rodeio do estado de Goiás, como nós já fomos a segunda festa melhor do estado. E chega o momento da festa, nós está todo mundo ainda indeciso. Por quê? Porque o senhor presidente não tomou a decisão antes de formar uma comissão para que a gente fizesse a festa. Valmir aqui falando aqui, agradecendo aqui as pessoas, os colaboradores e as parcerias. Eu fiquei com inveja, Valmir. É uma inveja construtiva, mas eu fiquei com inveja. Porque a presidência do sindicato fechou isso. Fechou as portas. Não tem parceria com a Câmara, não tem parceria com o prefeito, não tem parceria com o Estado. Como é que faz uma festa? Aí agora, poucos dias atrás, eu acordei de manhã com mais de 20 ligações no meu celular falando da festa, que ia ter a festa. Quando eu olho lá no status das pessoas, um cartaz falso com fake news. Isso é triste, isso aí estão colocando a imagem do sindicato dos produtores rurais aonde? Onde é que nós vamos chegar com isso? Era um grupo unido, inclusive todos que me conhecem sabem o quanto eu prezo a união, tanto é que eu fiz por onde aqui acalmar um pouco dos anos, logo no começo dessa gestão, vocês lembram? Agora eu vejo isso dentro da entidade que eu represento, essa desavença entre o grupo. Porque não bate mais, não atende mais as diretrizes do sindicato. E a gente fica triste, a gente fica, né, contrariado com essas coisas, não poder ajudar. E as pessoas têm toda a razão de cobrar. E tem que cobrar, é obrigado a cobrar. E nós somos obrigados. A festa do rodeio de Seara é de obrigação dos membros do sindicato. Infelizmente, nós só somos quatro. O que é o rodeio?
3: Sr. Lourival, só por um fato aqui de contribuição, contribuir com essa fala muito pertinente do senhor, muito plausiva. Hoje o senhor colocou que se sente orgulho é de fazer parte aí do Sindicato dos Produtores de Seara. Era um sonho, né? E lá hoje o senhor faz parte. E hoje o senhor colocou que uma presidência que está lá que não te representa. Eu acredito que essa instituição, o Sindicato dos Produtores Rurais, ela acredito que deve ter uma comissão, né? Deve ter uns membros formados. Se essa presidência, esse grupo que estão se resistindo ali, está lá na frente, vocês mesmos ali como membro, tem que tomar providência para que resolva essa situação. A gente estamos aqui falando aqui do nosso distrito claretiano, dessa belíssima festa que tem aí quase 4 meses sendo divulgada e bem divulgada para acontecer da forma que aconteceu. É que ontem foi falado por mim aqui nessa casa, onde eu sou perguntado toda hora, parado na rua, as pessoas têm ligado, e inclusive o senhor aqui como membro dessa instituição que está aí à frente, a pergunta que a população está querendo saber, nossa população de Seara, cidades vizinhas, igual o senhor mesmo acabou de colocar aqui agora, está aqui muito bonito, o senhor está aqui dando a cara a bater, fazendo um enfrentamento, aonde muitos daqueles que estão à frente da instituição aí, que estão tomando aí essa frente, poderia estar explicando para a sociedade o porquê, quanta demora para esse planejamento para fazer essa festa, se vai ter a festa, se não vai ter a festa, porque a data da festa já está praticamente em cima, está se esgotando. Nós já estamos hoje é dia 12 de maio, normalmente aí a festa ela acontece sempre na primeira semana de junho. Por que que essas pessoas que estão à frente do sindicato, mais uma vez eu falo aqui, não faz igual o senhor está aqui falando? Porque hoje mesmo eu tenho certeza que o senhor mesmo não dá conta de falar aqui se vai ter a festa ou se não vai ter a festa, né? Porque até mesmo o senhor lá, com o grupo que vocês estão lá, parece que está tendo uma divisão, né? Está tendo uma divisão. Então tem que trazer, senhor Lujol, trazer para a sociedade o que está acontecendo. Qual é o tamanho do prejuízo que está aí esse sindicato, essas pessoas que estão aí à frente? Porque esse sindicato representa os nossos produtores. Esse resultado representa aí a nossa sociedade, a nossa população. Isso é muito triste nós chegar nessa altura do campeonato e nada está sendo resolvido.
4: É bem colocado as suas palavras, Fábio, mas assim, eu quero amanhã ter o prazer de vir aqui a essa tribuna e falar que a festa vai haver, que vai haver a realização da 34ª festa de rodeio de Seara. Eu acho que é a 34ª festa. Hoje, infelizmente, eu não posso falar, porque nós temos uma reunião amanhã às 3 horas, eu acabei de ficar sabendo agora à noite, que nós temos uma reunião amanhã às 3 horas com uma empresa, que provavelmente essa empresa vai fazer o rodeio, vai realizar a festa. Mas para isso nós vamos ter que reunir a mesa diretora, né? Nós vamos reunir, vamos sentar, vamos acertar os pontos que precisa de acertar. Tem que haver um contrato, né? Eu acredito que nós vamos ter sucesso nessa reunião de amanhã, e eu espero francamente que a gente tenha, porque o rodeio de Seara precisa acontecer.
3: O que eu coloco assim, Silvão, as pessoas assim que estão à frente ali dessa instituição, o sindicato hoje ele deve ter dinheiro em caixa, né? Porque você se vê muitas das vezes que todo mundo, às vezes, que vai usar aquele espaço tem que pagar. Lá cobra aluguel, lá cobra tudo. Lá, se a gente vê aí dessa instituição, que ela também recebe verba, eu acredito assim, pode ter dinheiro em caixa também que venha contribuir para fazer a festa, a não ser que não esteja dinheiro, né? Porque uma instituição dessa também, que ela também tem recebido aí os seus convênios, né? E tem aí, quando aluga o espaço, que tem muitas pessoas que alugam para fazer evento, e esse dinheiro está sendo investido aonde, está sendo colocado aonde, está gastado aonde, ou está em caixa lá. Se tiver em caixa, vai ter o dinheiro para fazer a festa, o sindicato já dá a sua própria contrapartida, eu penso assim.
4: Esse assunto, Fábio, eu até gostaria de falar sobre ele, mas mais para frente um pouco, porque os balancetes do sindicato estão sendo analisados agora. Sei que até o momento o presidente, né, com um ato, não sei onde é que ele, baseado em qual lei, que ele proibiu a mesa diretora de analisar os balancetes, coisa que isso não existe. Está no artigo 30, parágrafo único, que fala que o Conselho Fiscal, juntamente com a mesa diretora, vai analisar e votar nos balancetes. E ele simplesmente proibiu, não permite que a gente tenha acesso a esses balancetes. É um documento público, entra dinheiro público. Né? Agora, o que eu sei até agora, que foi dito por dois dos membros do conselho, que tem muita coisa errada. Muita coisa errada. Mas eu prefiro aguardar o julgamento, aguardar o parecer da mesa diretora, depois nós vamos fazer a votação. E já que eu não consigo ter acesso aos balancetes, eu vou acompanhar a mesa diretora. Se eles aprovarem e dizer que está tudo bem, eu vou votar a favor da... Agora, se você falar que está errado, eu vou ter que acompanhar, porque eu não tenho. Quem teve acesso foi eles. Né? E o dinheiro entra. A gente sabe que entra mais de 270 mil reais por ano. Isso de subsídio, isso de rateio. Agora, também ainda existe também R$700 por cada técnico de campo. E justamente foi por causa disso que começou a divisão do grupo, quando nós começamos a cobrar essas prestações de conta. Aí tem o aluguel do que bateu o leilão de gado que tem anual com o Lorivalzinho, tem o leilão da igreja que era proibido de cobrar e estão cobrando, até da igreja estão cobrando. Aí a gente não sabe, a gente precisa de ter acesso a esses balancetes para a gente poder seguir o rastro desse dinheiro, para onde esse dinheiro está indo. Infelizmente a gente não tem. Eu não vou acusar eles de que tem muita coisa errada, porque eu não vi, mas nós precisamos de seguir esse dinheiro, a gente precisa de ver onde é que está, estudar esse balancete, né? Eu espero que amanhã, o que eu tinha para falar isso, não tem muita coisa para esclarecer hoje, mas até amanhã, se Deus quiser, eu quero que Deus nos ajude, que amanhã nós vamos vir aqui, eu quero vir aqui para comunicar que a festa vai haver, se Deus quiser. Vai depender da reunião que nós vamos ter amanhã às 3 horas da tarde.
3: E também, essa casa aqui, votamos aqui, também isentando aí o sindicato livre de imposto, né, presidente? Tivemos aqui, dando essa isenção para contribuir ainda, para que não viesse acarretado. Tudo isso aqui passou por aqui também.
4: É, o mínimo que o presidente, se eu fosse um presidente, o mínimo que eu podia fazer era vir aqui à Câmara, ou vir à rádio, ou vir com todos os meios de comunicação e prestar um esclarecimento para a sociedade. É o mínimo que nós tínhamos que fazer, porque nós lidamos com dinheiro público, nós lidamos com a coisa pública. E o sindicato, eu volto a repetir, o sindicato é de propriedade dos produtores rurais. O sindicato não é e não pertence à mulher do presidente. O sindicato dos produtores rurais pertence aos produtores rurais. E ela não é da cadeia produtiva. É isso que eu queria falar. Eu espero que amanhã eu possa vir aqui e falar que nós fechamos o contrato para que haja a festa do peão de Aciara. É o meu sonho. É o que eu quero. É que essa festa seja realizada. Muito obrigado a todos. Obrigado mais uma vez pela paciência.
0: Mais algum visitante queira fazer uso da palavra? Não há... Ah, tem um jovem ali que vai falar.

0: Pode.
1: Boa noite, excelentíssimos senhores presidentes, nobres e vereadores, cidadãos de Arceara aqui presentes e aqueles que nos acompanham de casa. A defesa da identidade cultural. Ocupo esta tribuna hoje para dar voz e uma tradição.